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3: 9:12.

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2: 9:28.

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3: 9:44.

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1: 10 horas.
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1: 10:14.
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4: 10h43.
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2: 10h58.
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4: 11:14.
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3: 11:29.
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2: 11:44.
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2: Meia-noite 15.

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1: Meia-noite e 45.
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1: Uma e um.

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2: Udesc FM. 1:33.

Alô? Quem fala? Mas eu quem? Fernanda? Jussara? Judite? Mas a essa hora da manhã,

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2: 1h46.
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1: Duas e dois. 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
4: 2:19.

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1: 2:35. 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
1: 2:48.

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1: Três e um. 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
2: 3:17.
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1: 3:28.
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1: 3h43. 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
2: Quatro horas.

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3: 4:14.
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1: 4:26.

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1: Quatro e 42.
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1: Cinco e quatro.

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1: 5:15. 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
2: 5:29.
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4: 6:01. 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
5: Olá, hoje é quinta-feira de lua minguante, 9 de julho, e está no ar o Panorama Agrícola. Eu sou Maurício Frigueto e na mesa de som está o Eduardo Maier. O ditado de hoje é: quem planta vento não colhe feijão. Confira aqui no Panorama. Curso incentiva jovens a permanecer no campo. Conheça o monitoramento de colmeias em tempo real. Acompanhe o Panorama Agrícola na internet pelas plataformas SoundCloud e Spotify ou também pelo Epagri Mob, o aplicativo da Epagri. Para participar do programa, ligue 48-3665-5359 ou envie e-mail para panoramaagricola@epagri.sc.gov.br.
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5: Um monitoramento apícola com informações em tempo real é realizado em 7 municípios: Bocaina do Sul, Caçador, Canoinhas, Imaruí, São Joaquim, São Miguel do Oeste e Videira. Quem explica é o engenheiro agrônomo Hamilton Justino Vieira, pesquisador e coordenador do projeto.
7: A IPAGRI montou um projeto de pesquisa de monitoramento apícola, medindo então o peso das colmeias de hora em hora, com transmissão horária para o banco de dados da IPAGRI Cirã em Florianópolis, e ao mesmo tempo numa plataforma, a APS Online, disponibilizando os dados para os agricultores. A finalidade, podemos falar em múltiplas finalidades, né? Uma delas é auxiliar, dar informações, dar dados para os apicultores para tomada de decisão. Quando colocar sobrecaixas, quando verificar as colmeias com problema. E temos 7 localidades por todo o estado.
5: Um dos responsáveis pela manutenção do sistema é o técnico em meteorologia Rafael Ataíde de Araújo. Ele conta quais são os principais desafios dessa atividade.
8: Uma das diferenças que tem, ao contrário das outras estações comuns meteorológicas, é que aqui tem as abelhas, né? E a gente tem que usar equipamento de proteção individual, porque caso contrário a gente pode sofrer ferroadas, acidentes, né? Então essa é a dificuldade, porque a gente tem que ter um cuidado maior na hora de mexer com os equipamentos. As abelhas estão ali sobrevoando, querendo fazer a defesa, né, das colmeias. Então a gente tem que tomar todo o cuidado para não alvoraçar as abelhas, mas é praticamente isso. A gente faz manutenção nesses equipamentos, né? E para ter um monitoramento correto aí da rede de monitoramento da IPAGRI Cirã.
5: Em Bocaina do Sul, o objetivo inicial do monitoramento foi subsidiar os estudos que contribuíram para a obtenção da indicação geográfica do mel de melato de Bracatinga, conforme explica Hamilton.
7: E aqui, particularmente em Bocaina do Sul, nós colocamos com a finalidade inicial de subsidiar os estudos de indicação geográfica do mel, do melato, da serra, do Planalto Catarinense, enfim, parte do Paraná e parte do Rio Grande do Sul, né? E que já foi efetivado, né? É um tesouro, vamos dizer assim, catarinense, né? O mel de melato, que não é floral, e ele tem as suas qualidades naturais, específicas, e esse mel do melato, ele depende da saúde ambiental. A saúde do ambiente, a saúde dos organismos vivos, que é a cochonilha, a abelha, e também a saúde humana. Então, nós fazemos essa pesquisa, esse monitoramento, visando, então, municiar a apicultura com tecnologia digital e informações pertinentes.
5: O Escritório Municipal em Bocaina do Sul também apoia os produtores de diversas formas. Quem conta é a engenheira agrônoma Thaís Cristine Vieira Pereira, extensionista rural no município.
9: O Escritório Municipal de Pagre, ele trabalha com assistência técnica diretamente na propriedade, né? Uma assistência direta ao produtor rural, além de capacitações também que são oferecidas de tempo em tempo e também através da ampla distribuição do fomento rural nas propriedades. O que que seria isso? A Ipagre tem um sistema do kit apicultura, em que os agricultores podem adquirir equipamentos, caixas, sobrecaixas, alimentadores e todos os equipamentos que ele precisa para desenvolver a atividade da apicultura, além do programa também de abelhas rainhas, em que se faz o melhoramento genético. O sentimento é de satisfação em ver o mel saindo aqui de Bocaina do Sul e ganhando o mundo, né? Hoje o nosso mel está amplamente distribuído, indo para o continente europeu e outros países. Ele tem uma qualidade superior, com indicação geográfica e qualidade reconhecida por ser um mel produzido aqui nessa terra.
5: Um dos produtores beneficiados é o apicultor José Charles Becker.
10: Caixas eu tenho mais ou menos aí umas 400 a 500 caixas por aí. Produção de mel, dependendo do ano também, né? Tem ano que dá mais mel, outro ano dá menos, mas é uma média aí de uma produção boa de umas 15 toneladas a 20 por aí. O meu mel vai para exportação. Estados Unidos, na Alemanha, na Europa e na China também. A importância da Ipagre é a parceria que tem com nós, né? Uma parceria muito boa. A gente precisando, sempre eles estão ali para servir a gente e ajudar.
5: O quarto workshop de ciência e inovação em pecuária, o WorkPEC 2026, será realizado de 18 a 20 de agosto de 2026 em Lages. O evento vai reunir pesquisadores, extensionistas, estudantes e profissionais do setor para debater inovação, sustentabilidade e eficiência na pecuária. O evento busca integrar ciência, tecnologia e prática produtiva. Dessa forma, estimula a troca de conhecimentos e a difusão de soluções aplicadas ao desenvolvimento da pecuária catarinense. Os conteúdos estão alinhados aos Objetivos de Desenvolvimento Sustentável e da Agenda 2030 da ONU. O evento vai ocorrer na Universidade do Estado de Santa Catarina. É gratuito para os produtores rurais, estudantes pagam 20 e profissionais 40. O tema é Em Defesa da Pecuária, Produzir com Responsabilidade e Conhecimento. O objetivo é promover a integração entre pesquisa, extensão rural, ensino e setor produtivo. Dessa forma, espera-se fortalecer a pecuária de corte catarinense por meio da difusão de conhecimentos científicos, tecnológicos e de inovação.
11: Confira a entrevista de hoje.
5: Teve início em Itajaí o curso Jovens Rurais em Ação. A iniciativa busca fortalecer a sucessão familiar e mostrar que é possível construir um futuro profissional no meio rural. Com carga horária de 220 horas, o curso aborda temas como novas tecnologias, gestão de propriedade, aumento da produtividade e geração de renda. Os participantes também discutem empreendedorismo, finanças, liderança, saúde e bem-estar. Mas quais são os principais desafios enfrentados pelos jovens que vivem no campo? Quem responde é a extensionista social Adriane Mendonça.
12: Os principais desafios é fazê-los acreditar que é possível gerar renda, ter acesso a tecnologias, uma internet de qualidade e encontrar oportunidades para crescer sem precisar sair do campo. Quando o jovem vê que pode ter qualidade de vida, maior renda e espaço para colocar as suas ideias em prática dentro da propriedade, é o momento da decisão.
5: Segundo Adriane, a decisão de permanecer no meio rural vai além da questão financeira.
12: É ter mais autonomia, ser ouvido pela família, participar ali do poder de decisão, processos de decisão, ter acesso à tecnologia mesmo nas áreas rurais, capacitação e acreditar, acima de tudo, que pode realizar os seus sonhos vivendo no meio rural.
5: E quais são as oportunidades de inovação e empreendedorismo para os jovens do campo?
12: Com certeza. Através do curso é possível demonstrar que o campo oferece muitas oportunidades para inovar, usar tecnologias, empreender e agregar valor à produção da família.
5: As mulheres também têm conquistado cada vez mais espaço nas atividades rurais, embora ainda enfrentem desafios.
12: As jovens estão cada vez mais assumindo seu espaço no campo também. Ainda existem desafios, de gêneros mesmo, mas elas vêm mostrando que têm capacidade, conhecimento e vontade de liderar os negócios da família.
5: Essa foi Adriane Mendonça, da Ipagre de Itajaí.
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1: Seis e doze.
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1: 6:16.
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2: 6:32.

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3: Seis e cinquenta.
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3: 7:06.
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2: 7:18.
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1: 7:34.
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1: 7:45.
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4: Oito e um. 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

0: Olá, Minuto da Extensão na UDESC FM Lages. Conheça os projetos de extensão do Centro de Ciências Agroveterinárias da Universidade do Estado de Santa Catarina, o CAV-UDESC. Eles impactam a sua vida e a da comunidade. Eu sou Carla Torres e toda semana temos uma experiência diferente aqui com o Minuto da Extensão. Nós saímos do estúdio da Rádio UDESC FM para registrar a experiência na prática do projeto que você vai conhecer hoje. Floresta Adentro começou no segundo semestre de 2024 e teve atividades no Parque Natural João José Teodoro da Costa Neto, o Parnamu, nos dias 6, 13 e 27 de novembro. A coordenação do projeto é dos professores Roseli Bortoluzzi e Adelar Mantovani. A equipe de Floresta Adentro reuniu 30 estudantes da segunda fase do curso de Engenharia Florestal, além de dois monitores e dois pós-graduandos. Conforme professora Roseli, o projeto atendeu três instituições públicas ou privadas: a Escola Belisário Ramos, o CRAS 1 e 2 e a Escola SESI. As visitas ao Parnamu atraíram 170 estudantes e cerca de 15 professores que acompanharam os alunos, sempre com o apoio da bióloga do Parnamu, Michele Pelosato. Professora Roseli da Costa Bortoluzzi é graduada em Ciências Biológicas, licenciatura plena, pela Universidade Federal de Santa Maria, a UFSM. Ela tem mestrado em Botânica pela Universidade Federal de Viçosa, UFV, e doutorado em Ciências Botânica pela Universidade Federal do Rio Grande do Sul, a UFRGS. Professora Roseli é titular da Universidade do Estado de Santa Catarina, a UDESC, junto ao Centro de Ciências Agroveterinárias, o CAV. Ela atua nos cursos de Agronomia e Engenharia Florestal, na disciplina Botânica Sistemática e no curso de mestrado e doutorado em Produção Vegetal, Uso e Conservação de Recursos Florestais. Entre seus principais temas de trabalho estão as plantas com potencial econômico e a educação ambiental. Professor Adelar Mantovani é graduado em Agronomia pela Universidade Federal de Santa Catarina, a UFSC. É mestre e doutor em Ciências Biológicas, Biologia Vegetal, pela Universidade Estadual Paulista Júlio Mesquita Filho. É professor da UDESC e tem experiência na área de ecologia e genética, com ênfase em fenologia. Atua em especial em temas como ecologia e genética de populações de espécies florestais nativas, com atenção tanto ao uso quanto à conservação. Então, vamos ao Parnamu? Além dos professores Roseli e Adelar e da bióloga Michele, temos participações de estudantes e de professores que participaram da visitação no dia 27. Professora Roseli nos conta como o Floresta Adentro começou e do pioneirismo da iniciativa.
1: Então, Carla, o projeto Floresta Adentro é uma inovação que nós temos agora, né, dentro da disciplina Botânica Sistemática, porque ela se transformou numa disciplina mista, né, híbrida, aliás, com atividades de ensino e de extensão. Então, nós, a partir desse semestre, estamos com essa atividade dentro do curso da Engenharia Florestal. É o primeiro semestre que nós estamos implantando essa modalidade. E nós tivemos uma ideia, então, de criar um projeto de extensão aqui no Parque Natural Municipal de Lages, para que os alunos possam aprender sobre as espécies botânicas e atender o público. Então, até hoje, nós já atendemos algumas escolas durante o mês de novembro. Então, nós tivemos aí, ao longo do semestre, uma contribuição de colegas, né, de professores também. E aí, nós treinamos os alunos da disciplina para que, agora no mês de novembro, eles possam participar dessa atividade com o público.
0: Ah, eles vêm para o parque e instruem, enfim, conduzem as pessoas nas visitações, é isso?
1: Isso. Então, ao longo do semestre, nós trouxemos os alunos até o parque, fizemos a seleção de algumas espécies botânicas, de algumas árvores que são interessantes aqui para a região e que tem alguma curiosidade interessante para o público. E esses alunos, então, eles fizeram pesquisa sobre essas espécies, eles aprenderam como identificar essas espécies e agora, com o público externo, então com escolas, nós passamos todas as informações para os alunos que vêm nos visitar.
2: Nossa,
1: e os professores também, né? E esses alunos são da graduação, da pós, quais semestres? Todos os alunos são da segunda fase do curso de engenharia florestal, então eles estão no início do curso, tem muito para aprender ainda, mas está sendo uma experiência muito boa.
2: Eu já estou ouvindo os alunos aqui, as escolas chegando, é isso?
1: Isso. Hoje nós temos uma escola do SESI, né? Então nós temos aqui uma escola do SESI, nós iremos atendê-los daqui a pouquinho em duas trilhas principais. Nós vamos ter duas equipes acompanhando esses alunos.
0: A bióloga Michele Pelosato fala da parceria entre Parnamum e CAVE.
3: A gente já tem uma parceria bem de um bom tempo já com a UDESC, né? Especialmente com os cursos da engenharia ambiental e florestal. Nós temos então agora, além dessa atividade com a professora Roseli e a professora Adelar, nós temos também o projeto Vivo Parnamum também. Então a gente está sempre em atividades aqui, oficinas, envolvendo os acadêmicos também, junto com o pessoal aqui do parque. E essa atividade então, de extensão que a professora vem realizando aqui, é importante para a gente, porque traz esse conhecimento acadêmico junto, né? Oferta isso para os visitantes, além da trilha ecológica que eles costumam fazer aqui quando visitam o parque.
2: Sim. Desde quando é possível fazer visitas aqui ao Parnamum? Para quem não conhece, quer vir, não são só escolas, né? Dá para agendar e vir família, vir uma pessoa ou outra?
3: Sim, o parque fica aberto de domingo a domingo. Durante a semana, então, o horário de atendimento é das 8 às 11, das 14 às 17 e finais de semana e feriado das 14 às 17. As pessoas podem fazer o agendamento pelo WhatsApp do parque, que é o 998-36-1301, e grupos e pessoas, assim, famílias ou pessoas que queiram no final de semana fazer um passeio, pode vir sem fazer agendamento também, e para grupos a gente solicita então um agendamento para ter uma organização melhor.
0: A professora Júlia Moraes Nunes, de língua portuguesa da Escola do SESI, nos conta como essa demanda por saber mais a respeito do ambiente surgiu em uma das suas aulas.
4: Nós, com os estudantes do sexto ano, iniciamos um módulo, né? O tema era Direito à Nossa Cidade. Então, a gente começou a trabalhar alguns temas, eles foram pesquisar, inclusive, referente aos lugares da nossa cidade que a gente poderia conhecer e usufruir. E na solicitação de uma das pesquisas, uma das alunas trouxe o parque como pesquisa, né? Aí nós ficamos bem interessados e eu resolvi de correr atrás, pesquisar, procurar, e foi onde eu marquei com a Michelle. Aí a gente conseguiu então marcar para hoje, para que a gente pudesse conhecer o espaço. Inclusive eu vim antes, eu vim primeiramente com a minha família, vim para conhecer. E aí quando a gente conheceu o espaço e viu que tinha a possibilidade, né? E que ia ser muito interessante para eles usufruírem, né? Bem na perspectiva de conhecer um dos espaços, de poder usufruir e também de aprender. Aí quando eu fui optar por um dia, daí ela falou, ó, tem um dia que tem os estudantes do CAVE, que aí a gente tem toda uma programação. Sim, e tal, né?
5: Que legal.
4: Daí ela disse que seria bem mais viável para eles estarem participando e aprendendo, né?
5: Tá bom.
4: Aí foi onde a gente conseguiu marcar no dia que vocês estavam aí com essa proposta.
0: O professor Adelar Mantovani, que colabora com a professora Roseli Bortoluzzi na disciplina de Botânica Sistemática, fala do seu envolvimento com este projeto e também da importância do trabalho de extensão da universidade junto à comunidade.
6: O meu vínculo com o projeto é a colaboração nas visitas aí, né, a campo. E agora a gente tem essa experiência de extensão. Então nós estamos aí trabalhando com alunos das escolas municipais, né?
5: Sim.
6: Tanto públicas quanto as particulares, para que a gente valorize mais a floresta, as espécies florestais nativas que nós temos.
2: Antes disso, deste trabalho, professor, como é que você conseguia desenvolver esse tipo de atividade, digamos assim, levar esse conhecimento para fora da universidade?
6: Na verdade, sem a extensão, a gente fica restrito muito mais aos alunos nossos, né, da própria instituição.
2: Sim.
6: E a extensão, de fato, ela propicia essa ampliação de atuação da universidade com o nosso público externo. Isso é fundamental, acho que é importante, e a gente já está atrasado nesse sentido, de buscar abrir as portas da universidade, porque é o nosso público, na verdade. E ensinar, ou passar conhecimento, demonstrar o interesse, faz parte de valorizar a flora que nós temos aí, que é tão rica, né?
2: Sim, esse é o primeiro mês, primeira edição do projeto, né, professor? Durante o mês de novembro, até a edição do ano que vem, vocês têm algum planejamento, alguma previsão, um andamento para desenvolver outras atividades nesse sentido?
6: A princípio é a nossa primeira experiência, então agora nós vamos, obviamente, fazer uma avaliação disso, né? De como foi o desempenho durante o semestre, para que a gente possa repetir isso e incrementar com outras atividades que possam, digamos, estimular a participação dos alunos nas atividades de extensão.
0: A estudante de Engenharia Florestal, Suiane Moreira, é também monitora da disciplina de Botânica Sistemática e nos conta como este tema já permeava a sua vida desde muito antes de ela se tornar aluna do CAV.
2: Suiane, eu soube agora aqui que tu tanto está hoje orientando esses alunos que chegam para visitação, quanto já foi um deles, né? Hoje na Engenharia Florestal da UDESC. Conta pra gente como é que tá dos dois lados dessa moeda.
5: Na verdade foi, acho que em 2015, eu tava no quinto ano e eu também fazia parte do CRAI, sabe? Aí, tipo assim, teve uma viagem, acho que foi aqui no Pernambuco com a escola.
2: Sim.
5: Eu participei e eu acho que na mesma semana teve com o CRAIS também. E, se eu não me engano, foi com o CRAIS até que teve um projeto, eu acho que até que foi a Florestal, se eu não me engano. Porque a gente teve que plantar uma árvore, sabe? Uma mudinha.
2: Uhum.
5: E, tipo assim, antes eu não tinha me tocado disso, mas agora, voltando aqui no Pernambuco e tendo... Eu lembrei que realmente com o CRAIS eu fiz essa. Plantei as mudas e eu tinha uns 10 anos aí. Aí agora eu tô fazendo florestal.
0: E o Floresta Adentro exigiu bastante dos estudantes do CAV. A Sara Oliveira, da segunda fase do curso de Engenharia Florestal, nos conta como é o processo de estudo da cartilha elaborada pela turma ao longo do semestre, para então compartilhar esse conhecimento com os estudantes do ensino básico que visitam o Parnamu.
7: A experiência tá sendo boa, né? Querendo ou não, tem que dar uma boa estudada na apostila inteira que a gente fez, para chegar aqui e não fazer feio, né? Vai ensinando para as outras crianças, vai fixando as informações, né? Tipo, agora eu acho que eu precisei só dar uma revisada. Não tinha nada assim que eu não lembrava, sabe? Tudo porque fixa. Quando tu aprende, de fato, não só decora,
2: claro.
7: A informação fixa. Então, tipo, não é um problema.
2: Essa apostila, minha curiosidade é essa apostila que tu falou, que vocês fizeram. Vocês construíram junto com a professora tudo?
7: Isso, a gente elaborou junto com um formato de trabalho. E a gente fez, tipo, a gente separou as espécies para cada um pesquisava cada espécie destinada. E aí a gente juntou todas as informações que todo mundo fez individualmente, a gente juntou numa coisa só. E foi assim que a gente fez a apostila. Quando você tá ensinando para outra pessoa, a fixação é muito maior, né?
2: Sim.
7: Tipo, quando é leitura ou quando você tá... sei lá, qualquer outro método de aprendizado. O que mais fixa as informações que tu grava mesmo, que tu aprende, de fato, e não só decora,
2: uhum,
7: é quando tu tá ensinando pra outra pessoa.
2: É verdade.
7: Porque tu precisa saber o que tu tá falando, né? Pra não passar a informação errada.
0: E se tem uma palavra para definir o trabalho dos alunos do CAV, é empolgação. E é o que a gente vê, por exemplo, no relato do Vinícius Vargas, que inclusive tem o sonho aí de ser professor no futuro.
2: Como é que está sendo essa experiência para ti? Claro, é a estreia do projeto, vocês estão muito bem, vocês estudaram muito, a gente vê. Como é que foi essa experiência para ti?
8: Foi muito interessante, porque basicamente a gente tendo só a parte teoria na sala de aula, até mesmo aula prática, nem se compara com aquilo que a gente aprende ensinando aos outros, né? A gente, acho que a gente, além da gente, não é só decorar um texto, porque as perguntas que vão vir na hora pra gente, a gente não sabe, não tem como adivinhar, né? Então, acho que a gente aprende muito mais ali, aprendendo sobre a espécie, aprendendo sobre a família da espécie, enfim, para que a gente possa estar mais preparado possível para saciar a dúvida dos outros, né?
2: E deu vontade de ser professor?
8: Eu tenho esse com uma vontade que eu tenho mesmo. Eu gosto muito de ensinar, de falar. Eu se deixar falar, eu vou pra frente, simbora.
2: Vai pra pós, então.
8: Vou pra pós, bem certinho.
0: O relato da estudante Alzira Mota nos mostra o quanto um trabalho como este reforça o laço, a parceria entre o professor e o aluno de graduação.
9: Eu queria agradecer a professora por ter ensinado a gente. Foi um trabalho muito legal. É Floresta Adentro, né? Então, a gente teve bastante aprendizado. Fez a gente aprender bastante coisas, espécies que a gente nunca tinha visto, né? Eu não vi muitas espécies que tinham aqui, como camboatá, vassourão preto, vassourão branco, então serve bastante de aprendizado. E eu espero que as crianças gostem, né? Todas as pessoas que vieram aqui gostem do que a gente apresentou.
0: E claro, o impacto positivo de um projeto deste tamanho junto aos pequenos estudantes que visitam o Parnamul é o que define, de fato, o sucesso dessa iniciativa. Esta é uma preocupação que também aparece na fala da estudante de engenharia florestal, Cariane Offer.
10: Eu queria agradecer a Prof. Rose e Prof. Adelar pela iniciativa de começar esse projeto. Acho que é um projeto muito importante, tanto para as crianças quanto para a gente, que a gente aprende e passa um pouco do que a gente sabe para eles e eles ensinam muito mais para a gente. Também queria que esse projeto não parasse na gente, né, e continuasse nas próximas fases, para que assim as pessoas vão aprendendo um pouco mais sobre a importância das espécies do parque, de todas as espécies, porque é pouco conhecido, pouco falado, mas é muito importante para o ecossistema e para todo mundo.
0: E nós chegamos ao final desta edição especial de Minuto da Pesquisa, uma edição que sai totalmente do estúdio e vai mesmo floresta adentro, junto com toda essa galera do CAVE, com todos esses estudantes aí que fizeram a visitação no dia 27 de novembro. E óbvio, não podemos fechar o programa sem escutá-los, sem saber como afinal essa galerinha encarou esse passeio, o que que aprendeu, o que que achou de tudo isso. Vamos lá.
2: Como é que é o teu nome e sobrenome? O que que tu achou desse passeio?
11: Meu nome é Heitor do Amaral. Eu gostei muito do passeio com o acesso que a gente teve com a floresta, com a biodiversidade, e os professores e o guia explicaram muito bem. Os alunos também ficaram muito bem e eu consegui mais conhecimento com isso e assim quero levar para a vida.
2: Muito bom. Tu já tinha curiosidade sobre a natureza, sobre o que, que acontece aqui na nossa região?
11: Eu já tinha uma curiosidade assim, mas não tão elevada quanto ao que eu tive agora.
2: Como é que é teu nome?
12: Ian Kowalski.
2: O que que tu achou do passeio hoje aqui?
12: Cara, eu achei legal. É legal a gente ter essa experiência para descobrir um pouco sobre a natureza e sobre como que é as plantas.
2: Ah, certo. E daqui tu leva alguma coisa assim que ficou mais marcante para ti? O que que mais te chamou a atenção?
12: Eu acho que foi a aparência da natureza.
2: Ah, sim. Tu costuma fazer esse tipo de passeio?
12: Eu costumo, bastante.
2: Obrigada, Ian. Vamos lá. Quem quer falar comigo agora? Vamos lá. Teu nome e sobrenome.
13: Meu nome é Lara Gielser de Fort.
2: Tá, e Lara, me conta o que que tu achou desse passeio, o que que mais te marcou, chamou atenção?
13: Eu acho que o passeio foi muito interessante porque a gente conseguiu ver amplas espécies que a gente nunca tem muita oportunidade de ver na cidade. E o que mais marcou, acho que é, você nunca destruiu o ecossistema, porque você nunca vai saber o futuro se vai precisar dessa planta ou não.
2: E tu, me conta.
14: Meu nome é Maitê Almeida Peruso, e eu achei esse passeio muito legal, porque a gente está descobrindo mais sobre a biodiversidade do Brasil e da nossa região. Acho que é muito importante a gente saber que todo esse desmatamento que a gente está fazendo hoje em dia vão ter várias consequências no futuro. Igual antigamente, a gente já destruiu muitas coisas e está refletindo hoje em dia. Então, eu acho que a gente tem que ter muito mais consciência e entender que a gente tem que conservar muito mais a natureza.
2: Muito obrigada, viu, meninas?
14: Eu que agradeço.
0: E o Minuto da Extensão fica por aqui. Na edição de hoje, nós conhecemos o projeto Floresta Adentro, que começou na disciplina de Botânica Sistemática, aqui no Centro de Ciências Agroveterinárias, o CAVE, durante o segundo semestre de 2024. O projeto teve atividades no Parnamul, o Parque Natural José Teodoro da Costa Neto, em Lages, nos dias 6, 13 e 27 de novembro. Essa visita que você acompanhou aí nos relatos foi no dia 27 de novembro. A coordenação do Floresta Adentro é dos professores Roseli Bortoluzzi e Adelar Mantovani. A equipe de Floresta Adentro reuniu 30 estudantes da segunda fase do curso de Engenharia Florestal, além de dois monitores e dois pós-graduandos. Nós agradecemos aos professores e estudantes, tanto do CAVE quanto das escolas que visitaram o Parnamul por meio do projeto Floresta Adentro. Obrigada a você, ouvinte da 106.9 FM. E a cada semana, você já sabe, você conhece os projetos e programas de extensão do Centro de Ciências Agroveterinárias, o CAV, o DESC. Você também compreende como estes projetos e programas impactam a sua vida e a da comunidade. Eu sou Carla Torres e te encontro ao longo da programação. Esta edição reprisa neste próximo sábado, às 6 da tarde. Até mais, tchau, tchau.

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2: Oito e 22.
3: Olá, ouvinte da UDESC FM Lages. Eu sou Juliana Purrali e hoje recebemos a equipe do espetáculo Circo da Perolinha, que fará uma apresentação gratuita hoje aqui em Lages. Estão aqui com a gente a Laura de Dominicis, que é a palhaça Perolinha, o músico Eric Sani e a Maria Fernandes, atriz e produtora cultural da Menestral Fazedô, responsável pela produção da apresentação aqui em Lages. Sejam muito bem-vindos ao UDESC FM Lages.
4: Obrigada.
5: Muito obrigada.
3: Para começar, como surgiu a ideia do Circo da Perolinha e qual é a proposta central do espetáculo?
4: Surgiu faz muitos anos, que vem

0: junto com ela, crescendo, compartilhando com outros colegas, somando outras disciplinas circenses, e foi uma construção a longo prazo.
1: E o espetáculo reúne malabares, dança, palhaçaria e música ao vivo. Como funciona essa dinâmica de integrar tudo isso no palco?
0: Eu vou contar que no palco se apresenta todo como se fosse um circo tradicional, com números circenses que vão acontecendo numa dinâmica de pequenas intervenções. Só que são representadas por uma palhaça. E essa

outro caminho da apresentação, com outro tipo de proposta poética, com riça, com cumplicidade com o público, com interação também com esse público e trazendo outro tipo de dinâmica a esse espetáculo, que vai parecendo ser uma surpresa.

0: ouvir isso junto. E Eric pode contar da música.
1: Pois é, e a Laurinha me convidou pra fazer com ela, que foi um desafio bom, porque eu nunca tinha feito. E foi bom também que eu fui podendo, compondo com ela, assim, ó. Eu apresentava o quadro e eu dizia, tá, Laurinha, que sensação é aqui? É alegria, é tensão, é... Dependendo disso que ela ia dizendo, eu ia mostrando pra ela umas coisas. Ela dizia, isso, por aí, por aqui, por ali. E aí a gente foi compondo musicalmente o espetáculo, assim. Eu toco guitarra e bateria também, junto.
2: E o espetáculo também, ele foi pensado, né, pra garantir a acessibilidade e a inclusão de todo o público.
0: Isso, nessa proposta tem...

0: para todas as idades. Não tem um limite de idade. De 1 a 100 pode assistir. E sempre cada um vai captando coisas diferentes desse espetáculo. Tanto o visual, como o musical, como a teatralidade. E a poesia que possa aparecer.
1: E para quem está ouvindo a gente agora e quer assistir a apresentação, onde e qual horário o público pode assistir aqui em Lages?
2: Quero contar para a Lages inteira que amanhã de manhã tem um momento muito especial na praça do calçadão lá, Túlio Fiuza. Porque, veja bem, uma palhaça, um número circense, um músico, poesia, acrobacia, dança. Muito pouco a gente vê em Lages, na rua, né, de forma tão democrática, aberta e acessível, espetáculos como esse que vão apresentar hoje

você, eu fiz um curso de malabares e eu queria, e você aonde? E então tem essa interação com o público bem direta e próxima, é, para eles participarem e se quiserem também experimentar alguns dos elementos e

0: municípios, onde os ouvintes encontram os canais oficiais de vocês para acompanhar a agenda e o trabalho do grupo?
1: Pode ser no Instagram da Perolinha, Perolinha77, que é o nosso principal canal de comunicação, né?

0: isso, isso. A gente tem um apoio também da Fundação Cultural de Lages, que está divulgando na sua página. Você pode acessar a página lá. Também na nossa página do Menestrel Fazedor. A gente está com as informações lá. Mas a princípio é 10 horas da manhã no calçadão Túlio Fiuza, quinta-feira, hoje.
1: Queria reforçar para os adultos, que faz pouco tempo que eu tô nesse meio com ela, esse espetáculo circense, um ano, não sei. Então eu vejo adultos se divertindo e acho muito legal. E reforçar então que, sabe aqueles desenhos animados que você acha que é só pra criança, de repente tem umas coisas, umas pinceladas que adultos só entendem e gostam e riam, então pra adultos também é legal.
2: Assim, encerramos nossa conversa com a equipe do espetáculo Circo da Perolinha, que terá uma apresentação gratuita aqui em Lages nesta manhã de quinta-feira às 10 horas, no calçadão Túlio Fiuza. Um evento que valoriza a arte circense, a inclusão e o teatro de rua para todas as idades na nossa região. A programação é totalmente gratuita e aberta ao público. Eu sou Juliana Purrali e agradeço sua companhia aqui na Udesc FM Lages 106,9, a sua rádio educativa.

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2: 8:30.
3: Olá, muito bom ter a sua companhia. Eu sou a Marilis Pequeno e está começando mais uma edição do Acaerte Notícias. Nos próximos minutos, você confere os assuntos que movimentam Santa Catarina, com informação, prestação de serviço e os principais fatos do dia. Vamos aos destaques.
4: A partir de agosto, a conta de água da Casan passa a ser emitida no padrão nacional de nota fiscal eletrônica. A mudança atende à reforma tributária e não altera o valor da fatura nem as formas de pagamento.
5: Pecuária brasileira entra em uma nova fase com mudança nas compras da China.
6: Intenção de consumo das famílias cai pelo quarto mês seguido em Santa Catarina.
7: Feira começa nesta quinta, com expectativa de movimentar cerca de 200 milhões de reais em negócios e reunir milhares de visitantes.
8: Comissão aprova projeto que amplia a fiscalização sobre partidos políticos para evitar lavagem de dinheiro. Proposta segue para análise da Câmara dos Deputados.
9: Quinta-feira de tempo firme, com sol e temperaturas em elevação. Na sexta, a instabilidade volta a Santa Catarina.
2: Evento com representantes de 170 instituições universitárias em Santa Catarina define início de movimento internacional de combate ao feminicídio. Ação é deflagrada a partir do encontro do Fórum de Universidades pela Paz.
3: 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A intenção de consumo das famílias em Santa Catarina registrou a quarta queda consecutiva no mês de junho, pressionada pelos juros altos e pela dificuldade de acesso ao crédito. A repórter Carol Denardi traz os dados da Fecomércio.
6: A intenção de consumo das famílias

0: aqui no estado recuou 3,2% em junho na comparação com maio, registrando a quarta queda consecutiva. O levantamento da Federação do Comércio de Bens, Serviços e Turismo de Santa Catarina aponta que os juros elevados e as restrições ao crédito deixaram o consumidor mais cauteloso. A economista da FEComércio, Edilene Cavalcante dos Anjos, detalha essa preocupação com o bolso.
1: Famílias estão menos confiantes em relação ao futuro. Há uma preocupação com o emprego, com o nível de renda também e com as condições de consumo, principalmente relacionado ao acesso ao crédito e o momento para compra de bens duráveis, que são bem mais caros. Então, a taxa de juros elevada e a inflação têm impulsionado, né, impactado esse cenário.
0: Mesmo com o recuo nas intenções de compra, o índice catarinense ainda se mantém acima do nível de insatisfação.
1: A FEComércio destaca que a confiança está acima da linha dos 100 pontos, que marca a satisfação e a insatisfação. Ou seja, embora esteja caindo, as famílias ainda permanecem satisfeitas em relação não somente ao momento atual, mas também em relação às condições de consumo e as perspectivas futuras. A preocupação vai começar a vir, né, se esse indicador ficar abaixo dessa marca dos 100 pontos. Mas ainda assim a gente tem, né, esse cenário de juros altos que tem impactado o consumo aqui em Santa Catarina.
2: A segunda edição do Fórum Internacional de Universidades pela Paz foi realizada nesta semana em Santa Catarina. O repórter Cadu Reis nos traz um balanço sobre este evento.
3: Olá, Marilis. Um abraço a você e aos ouvintes. Este encontro reuniu lideranças acadêmicas, pesquisadores e gestores públicos do Brasil e do exterior em Florianópolis, com mais de 170 instituições e 50 países representados. O movimento tem como objetivo fomentar a cultura de paz por meio da cooperação com o desenvolvimento de iniciativas e projetos de impacto social. Ao final do evento, em Florianópolis, os participantes divulgaram a Carta das Universidades pela Cultura de Paz e definiram 6 ações a serem realizadas. O assessor de Relações Institucionais e Governamentais da ACAF, Associação das Fundações Educacionais de Santa Catarina, e coordenador-geral do Fórum Internacional de Universidades pela Paz, Adriano Rodrigues, explica.
4: Nós temos 6 ações bem definidas, um centro de estudos e pesquisas avançados pela paz, e o primeiro produto que nós vamos entregar é um estudo sobre feminicídio, trazer 170 universidades do mundo para ver como é que está isso e oferecer para os governos, para a ONU, para as próprias universidades, como fazer essa correção. O segundo é um banco de boas práticas, um terceiro é Jovens pela Paz, outra entrega muito interessante é o Cidades Amigas pela Paz, e muito fortemente um projeto que estamos incorporando com a Unesco, a Universidade do Extremo Sul Catarinense, de Criciúma, um trabalho internacional que vamos correr os 5 continentes para discutir saúde mental entre alunos, professores e colaboradores. Isso é a nossa entrega enquanto propósito até julho de 2027. É a nossa pauta.
2: Os consumidores da Casam vão perceber uma mudança na conta de água nos próximos meses. O documento passa a seguir o novo padrão nacional de nota fiscal eletrônica exigido pela reforma tributária. Mas, afinal, o que muda na prática e quais os cuidados que o consumidor deve ter? A repórter Vanessa Carini explica.
5: Olá, Marilis. É isso mesmo. A partir de agosto, a conta de água da Casam terá um novo formato. A fatura passará a ser emitida como documento auxiliar da nota fiscal de água e saneamento eletrônica. O gerente de administração comercial da Casam, Felipe Cris, explica o que muda para o consumidor.
6: Na prática, a nova legislação ela passa a exigir que a conta possua um conjunto de informações fiscais obrigatórias, como dados de identificação fiscal e os campos relacionados à nova estrutura tributária. Esses campos fazem parte do novo modelo fiscal da conta. O QR Code e a chave de acesso servem para identificar e validar a nota fiscal eletrônica. Isso dá mais segurança ao consumidor e permite a conferência da autenticidade do documento no site da Fazenda. Já o IBS e a CBS são os novos tributos criados pela reforma tributária e que passam a aparecer na conta dentro dessa nova estrutura fiscal. Eles são apresentados no documento porque a conta agora passa a seguir essas exigências do modelo fiscal eletrônico do setor de saneamento. E aqui eu reforço o ponto mais importante para o consumidor, que é que a presença desses campos não significa aumento automático da conta. O valor cobrado continua sendo calculado normalmente. O que muda é o formato do documento e a adequação da conta a essas novas exigências fiscais.
2: Braço do Norte recebe a partir desta quinta-feira a FEAGRO, uma das principais feiras de agronegócio de Santa Catarina. O evento reúne tecnologia, negócios, exposição de animais e atrações voltadas ao produtor rural. A reportagem é de Alexandre Frazon, da Rádio Estilo, de Grão-Pará.
7: Mais de 80 mil visitantes, cerca de 150 expositores do agronegócio e expectativa de movimentar aproximadamente 200 milhões de reais em negócios. Esses são os números da 20ª edição da FEAGRO, que começa nesta quinta-feira em Braço do Norte. A programação segue até domingo, com exposição de animais, palestras técnicas, demonstração de tecnologias e feira de negócios. O coordenador-geral da FEAGRO, Adir Engels, destaca o diferencial do evento.
8: A FEAGRO, ela não é um evento show, ela é voltada realmente para o agro. São em torno de 150 estandes do agro, onde a prioridade são máquinas, implementos, prestação de serviços, que prioriza o homem do campo. Então, isso foi crescendo, e tornou, né, a FEAGRO essa pujança que é hoje.
7: A entrada é gratuita e a feira também contará com exposição de gado Jersey, bovinos de corte, agricultura familiar, gastronomia, parque de diversões e demonstrações de tecnologias voltadas ao campo. Volto com você, Amarilis.
2: Obrigada, Alexandre. Daqui a pouco, Rita Sardi explica como deve funcionar a fiscalização mais rigorosa sobre o uso de recursos pelos partidos políticos. Eu volto já.
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2: Rita, agora a fiscalização sobre os partidos políticos vai ser mais rigorosa no que se refere ao uso de recursos, é isso?
11: Olá, Amarilis e ouvintes. É isso mesmo, Amarilis. Partidos políticos poderão ser obrigados a seguir as mesmas regras de prevenção à lavagem de dinheiro já aplicadas a outras instituições. A medida foi aprovada pela Comissão de Segurança Pública do Senado e agora segue para a Câmara dos Deputados, caso não haja recurso para a votação no plenário. O projeto de lei determina que partidos e suas fundações adotem mecanismos para identificar e comunicar movimentações financeiras suspeitas, além de reforçar o controle sobre doações, contribuições e outras receitas. A proposta é de autoria do senador Alessandro Vieira e recebeu parecer favorável da senadora catarinense Ivete da Silveira, do MDB. Para a relatora, a medida fortalece a transparência, aumenta o controle sobre os recursos dos partidos e ajuda a ampliar a confiança da população nas instituições políticas.
12: A sujeição destas agremiações a mecanismos mais rigorosos de controle e de identificação de operações suspeitas reforça a integridade do ambiente eleitoral e reduz espaços para infiltração de recursos ilícitos na atividade política.
11: Amarilis, o projeto foi inspirado em uma das propostas do movimento Unidos contra a Corrupção, que reúne representantes da sociedade civil e defende medidas para prevenir e combater a corrupção no país.
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2: A pecuária brasileira pode viver uma mudança importante no terceiro trimestre desse ano. A alteração no calendário de compras da China e a menor oferta de animais deve influenciar as exportações e os preços do boi gordo no país. O repórter Marco Aurélio Gomes explica esse novo cenário.
13: Olha, Amarilis, segundo a consultoria StoneX, os exportadores chineses passaram a fazer uma parte maior das compras no começo do ano por causa de um novo sistema de cotas. Antes, esse movimento era mais forte no segundo semestre. Ao mesmo tempo, a oferta de animais no Brasil começou a diminuir. A redução do abate de fêmeas para recompor o rebanho e a maior cautela dos pecuaristas com o confinamento devem limitar a produção de carne bovina nos próximos meses. De acordo com a empresa, esse cenário pode ajudar a sustentar os preços do arroba do boi gordo nos próximos meses. Mas se a demanda internacional perder força, o mercado interno terá um papel ainda mais importante para absorver a produção, concorrendo com proteínas como a carne de frango e a suína. A consultoria avalia que os próximos meses serão decisivos para mostrar como essas mudanças vão influenciar o mercado pecuário brasileiro.
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2: E agora é hora de saber como fica o tempo em Santa Catarina. Daniele Lima traz a previsão para essa quinta-feira e conta se as temperaturas seguem em elevação nos próximos dias.
14: Olá, Marilis e ouvintes. Nessa quinta-feira, o tempo permanece firme e ensolarado em Santa Catarina. Pela manhã, ocorrem nevoeiros isolados, mas que logo se dissipam dando lugar ao sol. O vento sopra de quadrante norte, com rajadas na costa entre Florianópolis e Laguna, enquanto no interior sopra com direção variada de noroeste a nordeste. As temperaturas seguem em elevação hoje. Em Tubarão e Maravilha, as máximas podem atingir os 24 graus. Xanxerê chega aos 22. Joaçaba e Joinville, próximo de 20. E em Florianópolis e Brusque, 18 graus. Na sexta-feira, o tempo fica instável. Pela manhã, já há possibilidade de chuva isolada no oeste e nas áreas próximas à divisa com o Rio Grande do Sul. Mas é a partir da tarde e durante a noite que a chuva avança por todo o estado. Antes disso, ainda teremos sol entre variações de nuvens. Na sexta, as mínimas ficam entre 6 e 12 graus nos planaltos e meio oeste, variando de 12 a 16 nas demais regiões, com máximas que ainda alcançam entre 16 e 24 graus. E já adianto que no sábado o tempo segue instável e chuvoso. O domingo começa a melhorar e o sol deve retornar entre as nuvens. Mas os detalhes traremos amanhã. Então aproveite bem o sol e tenha um ótimo dia.
2: 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Muito obrigada pela sua audiência e por acompanhar a rede de notícias ACAERT. Tenha uma excelente quinta-feira e que o seu dia seja repleto de boas notícias. Amanhã estaremos de volta. Um grande abraço para você. Até lá.
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3: Oito e 46.
18: O futebol mundial nas primeiras décadas dos anos 2000 teve naturalmente nomes que se sobressaíram e ajudaram a marcar os anos iniciais deste século. Indiscutivelmente, nesta seleta lista, vão estar presentes os nomes do argentino Lionel Messi e do português Cristiano Ronaldo. No âmbito da Copa do Mundo, esta dupla de atacantes acumulou 5 mundiais disputados entre as edições de 2006, quando os dois atletas estrearam, e de 2022. Em 2026, Messi e Ronaldo concretizaram a sexta participação no mais importante torneio de seleções nacionais. É um recorde que o argentino e o português dividem com um terceiro atleta. Eu sou o jornalista Diego Brião e o Estação História é uma produção RWCast, que é a central de podcasts do grupo Rádio Web. Te convido para, a partir de agora, relembrarmos as trajetórias de Messi e Cristiano Ronaldo na Copa do Mundo. A Copa do Mundo de 2006, disputada na Alemanha, foi a primeira que Messi jogou com a Argentina e Cristiano com Portugal. No dia 16 de junho daquele ano, a Argentina enfrentou a seleção da Sérvia e Montenegro na rodada 2 da fase de grupos, correspondente à chave A. O então técnico argentino José Pekerman, quando a equipe sul-americana já vencia por 3-0, colocou Messi, de 18 anos de idade, em campo, na altura do minuto 29 do segundo tempo, no lugar do meio-atacante Maxi Rodríguez. 4 minutos depois, o então promissor jogador do Barcelona da Espanha deu o passe decisivo para o atacante Hernán Crespo marcar o 4º gol do jogo. A Argentina chegou ao 5º e então Messi, no minuto 43 do segundo tempo, fez o 6º gol, após receber uma bola em profundidade pelo lado direito do ataque e, no cara a cara com o goleiro adversário, chutar de pé direito para marcar o gol que definiu o placar final em 6-0 para a Argentina contra a Sérvia e Montenegro. 5 mundiais depois, Messi, aos 35 anos de idade, conseguiu completar o sonho de ganhar a medalha de ouro na competição, na edição do Qatar, em 2022.
19: Es inexplicable, la verdad que es muy difícil de explicar por ser campeón del mundo y por lo que significaba para mí en lo personal conseguir ese título.
20: É inexplicável, é muito difícil de explicar por ser campeão do mundo e pelo que significava para mim conseguir este título. Para mim, para minha família, meus amigos, por tudo que vivi na seleção, por tudo que eu sofri nos maus resultados e poder terminar depois de quase toda a minha carreira conseguindo o título mais importante foi extraordinário. Era a única taça que me faltava e ao mesmo tempo a mais desejada pelo que significava.
19: E ao mesmo tempo a mais desejada, não, pelo que significava.
18: No grupo B da Copa de 2006, Portugal enfrentou a Angola na rodada de estreia no dia 11 de junho. Aquela seleção portuguesa contou com o jovem atacante Cristiano Ronaldo, de 21 anos, entre os titulares. O treinador de Portugal era o brasileiro Luiz Felipe Scolari. Um dos gols foi feito pela então jovem estrela do Manchester United, da Inglaterra. Naquele jogo, já na parte final do segundo tempo, na altura do minuto 35, foi assinalado pela arbitragem um pênalti para a seleção europeia. Cristiano Ronaldo cobrou e fez ali o primeiro gol da carreira no Mundial de Seleções. Junto a Messi e a Cristiano Ronaldo, o goleiro mexicano Guillermo Ochoa integra a lista dos jogadores que em 2026 chegaram a 6 mundiais disputados. Ochoa foi convocado pela primeira vez para Copas em 2006. Porém, ele não participou de partidas naquela edição nem na seguinte, em 2010 na África do Sul. Foi reserva em ambas ocasiões. A estreia dele em jogos de Copa ocorreu somente em 2014 no Brasil. No jogo da primeira rodada da fase de grupos, Ochoa foi o titular da meta mexicana na vitória por 1-0 contra Camarões. Entre as Copas de 2006 e de 2022, Ochoa fez parte de 4 campanhas que pararam na fase de oitavas de final: 2006, 2010, 2014 e 2018. Já em 2022, a trajetória dos mexicanos no Mundial de Seleções foi mais curta. Acabou na fase de grupos. Lionel Messi acumulou ao longo das 5 Copas do Mundo disputadas entre 2006 e 2022 os seguintes desempenhos com a seleção da Argentina: eliminado nas quartas de final da Copa de 2006 pela Alemanha, eliminado novamente nas quartas e outra vez pelos alemães em 2010, vice-campeão para a Alemanha em 2014, eliminado pela França nas oitavas de final em 18 na Rússia e campeão contra os franceses em 2022 no Catar. Já Cristiano Ronaldo construiu o seguinte histórico no mesmo período com a seleção de Portugal: eliminado na semifinal pela França em 2006 e derrotado na disputa pelo 3º lugar pela Alemanha. Em 2010, Portugal foi eliminado pela Espanha nas oitavas. Em 2014, a fase de grupos foi o ponto final da campanha de Cristiano Ronaldo e dos conterrâneos dele. Em 2018, nova queda nas oitavas, desta vez para o Uruguai. E em 2022, Portugal conseguiu ir até a fase de quartas de final, etapa em que foi eliminado pelo Marrocos. Origens das informações utilizadas ao longo desta edição: Federação Internacional de Futebol Associado, FIFA, Federação Portuguesa de Futebol, FPF, e Associación del Fútbol Argentino, AFA. A declaração de Lionel Messi usada nesta edição foi extraída de uma entrevista concedida à TV Pública da Argentina, divulgada em julho de 2023. Edição Mário Melo, produção e reportagem Diego Abrião.
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2: Famosa por atuações marcantes no cinema e na TV, Zezé Mota é pouco conhecida pela carreira musical. Mas é na música que a artista revela toda a força da sua ancestralidade.
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2: Nascida em Campos dos Goitacazes em 1944, Maria José Mota de Oliveira cresceu na cidade do Rio de Janeiro e desde muito jovem foi incentivada a cantar pelo pai, um motorista que complementava o salário dando aulas de violão e tocando na noite.
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2: Após frequentar um curso de teatro, Zezé Mota começou a carreira de atriz em 1968, na peça Roda Viva, de Chico Buarque. Depois das apresentações, a cantora fazia shows na madrugada, na expectativa de engrenar na música. Mas os primeiros convites para atuar em novelas de TV fizeram Zezé deixar o canto em segundo plano.
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2: Em 1975, Gerson Conrad planejava o primeiro trabalho após o fim do grupo Secos e Molhados e convidou Zezé Mota para um álbum que eles lançaram naquele ano, marcando a estreia fonográfica da cantora. Pouco depois, a atriz estourou com o papel principal do filme Chica da Silva, o que abriu as portas para o primeiro disco solo dela, lançado em 1978.
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2: Nos dois anos seguintes, Zezé Mota lançaria mais dois discos aclamados pela crítica, abordando temas como liberdade, identidade e afirmação da negritude, tornando a artista um ícone do movimento negro. A partir dos anos 1980, com a carreira focada no cinema e na TV, os discos começaram a ficar mais espaçados. Nesse período, o grande destaque é o álbum lançado em 1987 pelo Quarteto Negro, grupo formado por Zezé Mota nos vocais, Paulo Moura nos sopros, Djalma Correia na percussão e Jorge Degas no baixo elétrico.
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2: Em 2011, a carreira musical da cantora voltou a ganhar força com o disco Negra Melodia, dedicado a obras de Jardes Macalé. Em 2024, com quase 6 décadas de trajetória artística, Zezé Mota celebrou, ao lado de Alaide Costa e Eliane Pittman, a contribuição de artistas negros à música brasileira, no espetáculo Pérolas Negras, que ganhou registro em disco no mesmo ano. Agora vamos ouvir a cantora, atriz e ativista Zezé Mota com a música Negritude, faixa título do disco que ela lançou em 1979.

0: Acabamos de ouvir Zezé Mota com a música Negritude, faixa que dá nome ao disco lançado pela cantora em 1979.
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1: 91. 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

0: Quinta-feira, 9 de julho de 2026. Este é o Giro de Notícias. Eu sou Eduardo Amaral e você acompanha os destaques do momento. A Polícia Federal apreendeu nesta quarta-feira uma espingarda registrada no nome do ex-presidente Jair Bolsonaro. A arma estava na casa de um homem na cidade de Cachoeirinha, no Rio Grande do Sul. O proprietário da residência procurou voluntariamente a Polícia Federal para informar que estava com armamento e demonstrou interesse em entregá-la. A espingarda era a última arma vinculada ao ex-presidente, que ainda não havia sido recolhida em cumprimento à determinação do ministro do STF, Alexandre de Moraes. Bolsonaro segue cumprindo prisão domiciliar por tentativa de golpe de Estado. Morreu nesta quarta-feira a cantora Bonnie Tyler, conhecida por hits dos anos 80. Ela tinha 75 anos e seu falecimento foi confirmado ainda na manhã de quinta-feira nas redes sociais da artista. Bonnie estava internada desde maio em um hospital em Portugal, onde passou por uma cirurgia intestinal de emergência e foi colocada em coma induzido. No mês passado, um porta-voz da cantora informou que ela havia saído do coma, mas permanecia muito debilitada. França e Marrocos dão início à disputa das quartas de final da Copa do Mundo nesta quinta-feira. A partida acontece a partir das 5 horas da tarde, horário de Brasília, no estádio Foxborough, nos Estados Unidos. O jogo será transmitido pelos canais da internet. O Ministério das Relações Exteriores mapeou 43 empresas e associações comerciais americanas que pedem que produtos brasileiros não sejam tarifados com base na investigação aberta pelo governo Donald Trump. Os pedidos foram apresentados sob o argumento de que não há substitutos produzidos no mercado doméstico para eles. Na segunda-feira, o USTR abriu a fase de audiências públicas da investigação. O Giro de Notícias é uma produção da Agência Rádio Web. Texto e apresentação, Eduardo Amaral. Edição, Mário Melo.
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2: Bom dia. Nessa quinta-feira, o tempo permanece firme e ensolarado em Santa Catarina. Pela manhã, correm nevoeiros isolados, mas que logo se dissipam dando lugar ao sol. O vento sopra de quadrante norte, com rajadas na costa entre Florianópolis e Laguna, enquanto no interior sopra com direção variada de noroeste a nordeste. As temperaturas seguem em elevação hoje. Em Tubarão e Maravilha, as máximas podem atingir os 24 graus. Xanxerê chega aos 22. Joaçaba e Joinville, próximo de 20. E em Florianópolis e Brusque, 18 graus. Na sexta-feira, o tempo fica instável. Pela manhã, já há possibilidade de chuva isolada no oeste e nas áreas próximas à divisa com o Rio Grande do Sul. Mas é a partir da tarde e durante a noite que a chuva avança por todo o estado. Antes disso, ainda teremos sol entre variações de nuvens. Na sexta, as mínimas ficam entre 6 e 12 graus nos planaltos e meio oeste, variando de 12 a 16 nas demais regiões, com máximas que ainda alcançam entre 16 e 24 graus. E já adianto que no sábado o tempo segue instável e chuvoso. O domingo começa a melhorar e o sol deve retornar entre as nuvens. Mas os detalhes traremos amanhã. Então aproveite bem o sol e tenha um ótimo dia. Com informações do tempo, meteorologista Daniele Lima de Florianópolis para a Rede de Notícias Acaerte.
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5: Nove e

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1: Os brasileiros poderão pagar quase R$1 trilhão a mais na conta de luz até 2050, por conta de medidas aprovadas pelo governo federal e pelo Congresso Nacional entre janeiro de 2023 a maio de 2026. A estimativa compõe um levantamento da Frente Nacional dos Consumidores de Energia, a FNCE, que reúne organizações dos segmentos de consumo de energia no Brasil e discute principalmente temas ligados ao setor elétrico do país. Segundo o estudo, as decisões tomadas pelos poderes executivo e legislativo devem gerar custos extras de cerca de R$985 bilhões para os consumidores. A entidade afirma que entram nesse cálculo medidas provisórias, novas leis, leilões de energia, acordos com empresas e também os chamados jabutis, que são dispositivos incluídos em projetos de lei sem relação direta com o tema principal. De acordo com a FNCE, o impacto será sentido por consumidores residenciais, comércio e indústria, tanto no mercado livre quanto entre os atendidos pelas distribuidoras de energia. A exceção é o público de baixa renda inscrito no cadastro único. A frente avalia que o aumento de contratações e de novos encargos compromete a sustentabilidade do setor elétrico e defende uma ampla reforma do sistema a partir do próximo ano. Segundo a entidade, sem mudanças, há risco de colapso do sistema elétrico. Entre as medidas que mais pesam na projeção estão os leilões para contratação de hidrelétricas, térmicas e gás, biometano e carvão para reserva de capacidade, com um impacto estimado em mais de R$515 bilhões. Os dispositivos incluídos na lei das eólicas offshore, com custo previsto de R$197 bilhões, e as medidas provisórias 1.300 e 1.304, que somam mais de R$114 bilhões em despesas ao longo dos 25 anos. Com informações da Frente Nacional dos Consumidores de Energia, Bianca Mingotti.
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5: 9:32. 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

0: GAECO e o GEAC do Ministério Público de Santa Catarina deflagraram a Operação Gaiola Digital nesta quinta-feira. A ação investiga uma suposta organização criminosa voltada à prática de fraudes em licitações, corrupção, lavagem de dinheiro e outros crimes contra a administração pública. São cumpridos 17 mandados de busca e apreensão nos municípios de Balneário Camboriú, Blumenau, Canoinhas, Irani, Lages, Penha e Rio do Sul. Um acidente de trânsito causou uma morte nesta quinta-feira na rodovia federal BR-101 em Penha, no litoral de Santa Catarina. A vítima teria sido atropelada por um automóvel. Condições do tempo para esta quinta-feira em Santa Catarina com a meteorologista da ACAERT, Daniele Lima.
1: O tempo permanece firme e ensolarado em Santa Catarina. As temperaturas seguem em elevação hoje. Em Tubarão e Maravilha, as máximas podem atingir os 24 graus.
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4: O relatório anual Barômetro Starfish, publicado em junho, traz novos dados sobre a situação dos oceanos. Starfish significa estrela do mar. Por isto, o estudo possui 5 braços de análise sobre a saúde dos mares. Estado do oceano. O nível de aquecimento está aumentando. Mais de 1.600 espécies marinhas estão ameaçadas. 84,4% dos recifes sofrem estresse térmico, que podem levar corais à morte. Pressão humana, 67% dos barcos de pesca industrial que operam em áreas costeiras não são monitorados. Existem mais de 30 contratos ativos de exploração de minerais em águas profundas. 130 milhões de toneladas de plástico já se acumulam nos mares. Impactos sociais. Metade dos custos sociais das mudanças climáticas recai sobre o oceano. As tempestades e inundações de 2024 causaram perdas de mais de 200 bilhões de dólares. Mais de 8 mil migrantes perderam a vida no mar. Oportunidades para a humanidade. Mais de 2 mil startups impulsionaram inovações relacionadas aos oceanos. A nutrição alimentar proveniente da pesca depende cada vez mais da economia circular. Foram identificados mais de 40 fundos dedicados exclusivamente à economia oceânica. Esforços de proteção. Áreas marinhas protegidas representam pouco mais de 10% dos oceanos. Apenas 3,2% estão totalmente protegidas. 2 tratados internacionais sobre oceanos entram em vigor.
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8: 9:49.

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A Conecta Talentos divulga novas oportunidades de emprego para Lages e região. As vagas desta semana são para consultor comercial na CDL de Lages. A remuneração é de R$3.000, mais premiação por vendas. A carga horária é de segunda a sexta-feira em horário comercial. Vaga para motorista de carreta. O salário fixo é de R$2.470, com diária de R$75,90 por dia rodado. Prêmio de assiduidade, remuneração variável de até R$1.500 por mês e benefícios. O trabalho é realizado em escalas de viagem. Vaga para

bolsa é de R$800, mais R$200 de vale alimentação, participação anual nos lucros e plano de carreira. A carga horária é de 6 horas diárias de segunda a sexta-feira. Vaga para SDR ou profissional de pré-vendas em home office. Remuneração a combinar com auxílio home office e comissão. Horário de segunda a sexta-feira. Vaga para desenhista detalhista. A remuneração é de R$5.000, negociável mais benefícios. O horário é de segunda a sexta-feira, das 8 da manhã e 6 da tarde, com intervalo para almoço. Vaga para assistente de marketing. A remuneração é de R$ 1.950, mais vale transporte, vale alimentação de R$ 200 e plano de saúde após o período de experiência. O horário é de segunda a sexta-feira, das 8 da manhã ao meio-dia e da 1 às 5 e meia da tarde. Vaga para agente de atendimento. A remuneração é de R$ 2.000 durante os 90 dias de experiência e de R$ 2.500 após a efetivação, além de cursos de inglês e espanhol sem custo. O horário é de segunda a sexta-feira, da 1 às 5 da tarde, das 6 da tarde às 10 da noite. Aos sábados, o expediente é das 8 e meia da manhã às 11 e meia. Vagas para recepcionista, digitador e telefonista em clínica médica. A remuneração é de R$ 2.106, mais 20% de insalubridade e cartão benefício de R$ 500 após 90 dias. O horário é de segunda a sexta-feira, das 7 da manhã às 7 da noite, com intervalo para almoço. Vaga para vendedor de acessórios no ramo automotivo. A remuneração é de R$ 2.000, mais comissão e plano de saúde. O horário é de segunda a sexta-feira, das 8h25 da manhã ao meio-dia e da 1h25 às 6 da tarde. Aos sábados, das 8h30 ao meio-dia. Vaga para assistente de marketing, com jornadas de 4 horas diárias. A remuneração é de R$ 1.800, mais vale refeição após 6 meses. O horário é de segunda a sexta-feira, das 8 da manhã ao meio-dia. Vaga para atendente de farmácia. A remuneração é de R$ 2.110. O horário é de segunda a sexta-feira, das 8 da manhã ao meio-dia e das 2 às 6 da tarde. Aos sábados, das 8 da manhã ao meio-dia. Vaga para caixa de loja. A remuneração é de R$ 2.022, mais R$ 203 de quebra de caixa. Vale alimentação de R$ 250 e remuneração variável. O horário é de segunda a sexta-feira, em horário comercial e aos sábados até o meio-dia. Vaga para Customer Success. A remuneração é de R$ 1.800, mas vale alimentação de R$ 500 após 3 meses. O horário é de segunda a sexta-feira, das 8 da manhã ao meio-dia e da 1 e meia da tarde às 6h18 da tarde. E para você, nosso ouvinte que ficou interessado em alguma vaga e quer saber mais informações, envie seu currículo com o nome da vaga pelo site vagas.conectatalentos.com/vaga/lista/início. vagas.conectatalentos.com/vaga/lista/início. Informou Clóris Luiza para o Desk FM Lages 106.9, a sua rádio educativa.

0: 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A FET Consultoria está com vagas de emprego e estágio abertas em Lages e também em Caxias do Sul. As vagas desta semana são para atendente de cafeteria. É necessário ter experiência de pelo menos um ano com atendimento ao público. O salário inicial é de R$ 1.800, mais vale transporte. Vaga para confeiteira. A empresa busca profissionais com experiência mínima de um ano na função e conhecimento em confeitaria. O salário inicial é de R$ 1.900, além de vale transporte. Vaga para estágio em educação física. Podem participar estudantes do curso de bacharelado que tenham experiência prática com musculação. O estágio é remunerado. Vaga para agente de crédito em Lages e Caxias do Sul. É necessário ter experiência na área de crédito financeira ou comercial, além de CNH, veículo próprio e disponibilidade para viagens. A empresa oferece remuneração, vale alimentação, plano de saúde, incentivo educacional, day off e outros benefícios. Os interessados devem enviar o currículo com o nome da vaga para o e-mail affectionconsultoria@gmail.com, affectionconsultoria@gmail.com, ou entrar em contato pelo WhatsApp 499-9944-4651, 499-9944-4651. Informou Clarice Luiza para o Desk FM Lages 106.9, sua rádio educativa.
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2: Paris, 9 de julho de 2026. Essas são as principais notícias desta quinta-feira. Os Estados Unidos voltaram a atacar o Irã pela segunda noite consecutiva na tentativa de desbloquear o Estreito de Hormuz, que segue sob o controle de Teerã. Segundo o Comando Central das Forças Armadas Americanas, 90 alvos iranianos foram visados, entre eles sistemas de defesa antiaérea, equipamentos de vigilância costeira, depósitos de mísseis e drones e infraestruturas logísticas militares. O Ministério Iraniano da Saúde indicou que os ataques americanos dos últimos dois dias deixaram 14 mortos e 78 feridos. Em retaliação, o exército do Irã confirmou ter atacado um sistema de interceptação de mísseis no Kuwait, um sistema de alerta no Catar e reservatórios de combustível no Bahrein. A Guarda Revolucionária do Irã, o exército ideológico do país, acusa hoje os Estados Unidos de tentarem ofuscar o funeral do guia supremo Ali Khamenei, morto em 28 de fevereiro em ataques israelo-americanos. Duas pontes que ligam Teerã a Mashhad, no norte do Irã, onde o Ayatolá será enterrado hoje, foram atingidas por bombardeios americanos e o trajeto ferroviário teve de ser suspenso no local. A programação, no entanto, foi mantida e o caixão com os restos mortais de Ali Khamenei chegou a essa que é a sua cidade natal. Após seis dias de cerimônias fúnebres, ele será enterrado no maior santuário xiita do Irã, onde milhões de pessoas são esperadas. Um relatório do Instituto Europeu Copérnicus aponta hoje que, neste ano, a Europa Ocidental registrou o mês de junho mais quente já observado. A temperatura média registrada no mês passado na região foi de 20,74 graus Celsius, mais de 3 graus acima do padrão para o período. Segundo a responsável estratégica para questões climáticas do Copérnicus, Samantha Burgess, o mês de junho de 2026 é uma prova da profunda transformação do clima, que se traduz com ondas de calor cada vez mais intensas, oceanos com temperaturas elevadas e riscos crescentes para populações e ecossistemas. Na Venezuela, a presidente interina Delcy Rodríguez pediu ao rei Charles III o desbloqueio de cerca de 30 toneladas de ouro venezuelano, avaliadas em quase 2 bilhões de dólares e retidas no Reino Unido no âmbito das sanções contra o país. Segundo a líder venezuelana, o objetivo é usar o valor para a reconstrução da Venezuela após o duplo terremoto. Antes de Rodríguez, o ministro das Relações Exteriores do país, Ivan Gil, já havia pedido que fossem liberados todos os recursos da Venezuela bloqueados no exterior. A ONU também lançou ontem um apelo urgente para tentar arrecadar quase 300 milhões de dólares em ajuda para a Venezuela. Rádio França Internacional, em parceria com a agência Rádio Web, de Paris, Daniela Franco.
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5: 10 e 9.

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1: A primeira versão da pesquisa Febraban de Tecnologia Bancária 2026, ano base 2025, realizada pela Deloitte, aponta que os canais digitais, celular e internet banking, foram usados em 83% das transações bancárias. O crescimento no uso do celular nos últimos 5 anos foi de 169%, confirmando o mobile banking como o principal canal de atendimento bancário, como destaca Rodrigo Molinari, diretor responsável pela pesquisa Febraban de Tecnologia Bancária.
2: De um total de 240,8 bilhões de transações feitas pelos brasileiros em 2025, 8 em cada 10 foram feitas pelo celular. Esse canal que ele reúne praticidade, rapidez e conveniência numa única ferramenta. Por meio do mobile banking, os clientes conseguem consultar saldos, pagar contas, fazer transferências, contratar produtos e acompanhar sua vida financeira de forma simples, segura e disponível em qualquer hora e em qualquer lugar.
1: Molinari afirma que o avanço no uso do celular traz mais agilidade às movimentações financeiras, reduzindo a necessidade de deslocamento e tem um papel central na transformação digital do setor. O investimento em tecnologia segue como prioridade dos bancos, como aponta o diretor.
2: Para acompanhar essa transformação, os bancos seguem ampliando o investimento em tecnologia. O orçamento de TI no setor cresceu 58% nos últimos 5 anos. E ele deve chegar a 50,4 bilhões em 2026, uma alta de 8% sobre 2025. Entre as prioridades dos bancos estão a cibersegurança, cloud e a inteligência artificial generativa. A cibersegurança, ela aparece como agenda central para 100% das instituições, enquanto cloud e inteligência artificial generativa ganham espaço como tecnologias estratégicas para melhorar a experiência do cliente e também aumentar a eficiência do setor.
1: A pesquisa completa pode ser acessada no site da Febraban. Agência Rádio Web, produção e reportagem, Regis Salvarani.
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5: Dez e 23.

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Sexta-feira, 10 de julho, abrimos nossa programação no Teatro Marajoara com o espetáculo Rock Concert, com o violinista Luciano Reis, acompanhado por banda e quarteto de cordas. Traz clássicos de Queen, Metallica e Beatles, em versões sinfônicas imperdíveis. Sábado, 11 de julho. O sábado começa movimentado no mercado público a partir das 10 horas com o lançamento do 12º Encontro de Veículos Antigos e Clássicos, expondo verdadeiras relíquias sobre rodas em um evento para toda a família. No mesmo local, das 10 horas às 17 horas, acontece Feira de Brechós e Artesanatos. Mais tarde, às 19 horas, na Praça do Céu, no bairro Universitário, recebe a mostra de teatro da Escola de Artes para apresentar diferentes enquetes teatrais com entrada totalmente gratuita. E para fechar a noite de sábado, às 20 horas, no Mercado Público, acontece o show com a banda Viva Rock, enquanto no Teatro Marajoara se ilumina para o concerto sinfônico Tropeiros da Serra, apresentado pela Orquestra Sinfônica de Lages, com coral e solistas. Domingo, 12 de julho. O domingo começa com muito amor e solidariedade. Às 14h30, o Lages Shopping Center promove mais uma feira de adoção. O momento perfeito para encontrar um amigo de quatro patas e aquecer o coração neste inverno. Na sequência da nossa programação cultural, a Praça do Céu continua como palco da Mostra de Teatro da Escola de Artes. Neste segundo dia, serão apresentados 12 enquetes teatrais, divididas em duas sessões especiais, às 15 horas e às 17 horas, encerrando as atividades do primeiro trimestre de forma marcante e com entrada gratuita. Eu sou Carla Wolff e é um prazer estar com você aqui na 106.9, a sua rádio educativa. Fique com a gente e acompanhe tudo o que acontece na cultura e região. 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

0: O 36º Congresso Catarinense sobre Gestão de Pessoas começa nesta quinta-feira com expectativa de reunir mais de 5 mil profissionais em Florianópolis. O evento organizado pela Associação Brasileira de Recursos Humanos de Santa Catarina oferta palestras com mais de 120 especialistas em temas relacionados ao setor. O Departamento Nacional de Infraestrutura de Transportes conclui nesta quinta-feira o lançamento de vigas para a nova ponte sobre o Rio Piraí em construção na Rodovia Federal BR-280 em Santa Catarina. A intervenção gera interrupções temporárias do trânsito ao longo do dia no trecho entre os municípios de Araquari e Guaramirim, no norte do estado. Termina nesta quinta-feira o prazo para inscrições no concurso público da Câmara Municipal de Curitibanos, no meio-oeste de Santa Catarina. São disponibilizadas 2 vagas imediatas para os cargos de procurador jurídico e controlador interno.
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5: 10:41.

0: UDESC FM informa. A Secretaria Municipal de Saúde de Lages abriu o processo de formação de candidatos para eleição da Comissão de Ética de Enfermagem, conforme a resolução do Conselho e normas do Conselho Regional de Santa Catarina. As inscrições para a candidatura ocorrerão de 29 de junho a 17 de julho de 2026, podendo ser realizadas presencialmente na DIPROS ou por e-mail. A votação será presencial nos dias 17, 18 e 19 de agosto, garantindo sigilo e transparência. A comissão será composta por 5 membros efetivos, 3 enfermeiros ou obstetrizes e 2 técnicos ou auxiliares de enfermagem, eleitos pelos profissionais da categoria. As CES atuam como representantes dos conselhos regionais de enfermagem das instituições de saúde, desenvolvendo ações educativas, consultivas, de orientação e fiscalização ética, contribuindo para a qualidade da assistência prestada à população. O edital completo com requisitos, documentação e cronograma está disponível no site da Secretaria Municipal de Saúde de Lages. Informou Carla Wolff para o UDESC FM Lages, 106.9, sua rádio educativa.
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4: 10h55. 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
2: Representantes da UDESC estão em Moçambique para uma missão oficial. O objetivo é desenvolver atividades de cooperação acadêmica, científica, inovação e desenvolvimento tecnológico. A programação inclui reuniões, visitas técnicas e um seminário internacional promovido em parceria com o Instituto Superior Politécnico de Kisiko. A missão visa fortalecer a internacionalização da universidade e ampliar oportunidades de colaboração entre Brasil e África. Pesquisadores do Grupo de Fruticultura da UDESC Lages estão participando de um treinamento técnico e científico na Itália, voltado para o melhoramento genético do morango. A atividade amplia as pesquisas sobre novos genótipos e cultivares e novas técnicas de manejo do morangueiro. A atividade faz parte de uma parceria entre a UDESC Lages e o Centro de Pesquisa em Olivicultura, Fruticultura e Citricultura em Forlì, no norte da Itália. A parceria entre as duas instituições existe desde 2012, por meio de um convênio internacional. Desde então, foram introduzidas novas variedades de morangueiro no Brasil, criando o programa de melhoramento genético do morangueiro da UDESC Lages. Tatiane Rosa, para o Giro de Notícias UDESC.
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4: 11:08.

0: UDESC FM informa. A Secretaria Municipal da Saúde dará continuidade ao longo de todo o mês de julho ao atendimento médico em horário noturno nas unidades básicas de saúde. As consultas são realizadas a partir das 17 horas, conforme o cronograma específico de cada unidade básica de saúde, mediante agendamento prévio. Os pacientes interessados devem procurar sua UBS de referência no horário regular de funcionamento para agendar a consulta. Caso estejam impossibilitados de comparecer, o agendamento poderá ser realizado por um familiar ou responsável, desde que apresente os documentos do paciente no momento da solicitação. Pacientes que necessitem de avaliação para consultas no mesmo dia devem procurar sua unidade básica de saúde de referência no período da manhã. Já em situações de urgência ou emergência fora do horário de funcionamento das UBSs, a orientação é de busca pelo atendimento na UPA 24 horas. Confira o cronograma de atendimento médico noturno de julho no site www.lages.sc.gov.br www.lages.sc.gov.br. Informou Carla Wolff para o UDESC FM Lages 106.9, sua rádio educativa.
1: A Comissão de Agricultura e Desenvolvimento Rural da Assembleia Legislativa de Santa Catarina promove audiência pública nesta quinta-feira para discutir os impactos da superpopulação de javalis no estado. O encontro no plenarinho do Palácio Barriga Verde, em Florianópolis, reúne controladores, caçadores, produtores rurais e representantes de órgãos públicos para debater o tema. A Feira e Exposição Agropecuária do Vale do Braço do Norte, região FEAGRO, começa nesta quinta-feira no município do Sul de Santa Catarina. O evento promove julgamentos de raças bovinas, feira de negócios, gastronomia e concursos. O programa de extensão acadêmica Cidade, desenvolvido pela Universidade do Estado de Santa Catarina e a Universidade Federal de Santa Catarina, promove a live Fraudes e Inteligência Artificial nesta quinta-feira. O conteúdo é transmitido ao vivo no canal do projeto no YouTube a partir das 7 horas da noite.
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0: 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A Prefeitura de Lages alerta empresários e microempreendedores sobre golpes virtuais envolvendo falsas cobranças de alvarás e taxas de licenciamento. Criminosos estão enviando e-mails fraudulentos com dados reais das empresas, como razão social e CNPJ, alegando a existência de débitos e ameaçando multas, restrições até o bloqueio do CNPJ caso o pagamento não seja realizado. As mensagens contêm links para sites falsos criados para roubar dinheiro, dados pessoais e informações empresariais. A Prefeitura reforça que não envia cobranças, boletos ou guias por e-mail e orienta os contribuintes a não clicar em links suspeitos, nem efetuar pagamentos. Em caso de dúvida, os empresários devem buscar informações apenas em canais oficiais, como o Ministério da Fazenda, a Receita Federal, o Sebrae ou consultar seu contador. Também é recomendado bloquear e denunciar remetentes suspeitos e registrar ocorrência na Polícia Civil. A Diretoria de Fiscalização Tributária de Lages permanece disponível para esclarecer dúvidas e ajudar a prevenir prejuízos causados por esse tipo de fraude, informou Carla Wolff para o Desk FM Lages, 106.9, a sua rádio educativa.
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4: 11:38.

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1: Meio-dia e um.
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0: Tá bom, Eduardo. Obrigado.
1: Nada não, velho. Aliás, afinal de contas, a gente tinha que registrar porque é o nosso primeiro samba feito junto,
0: né? Pode crer, e com emoção, né?
1: Vai assinar embaixo?
0: Toda hora.
1: Obrigado, velho. Obrigado mesmo.
0: Obrigado nada, é a nossa obrigação.

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1: Meio-dia e 16.
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3: Meio-dia e 33.
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2: 1:02.
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1: 1:17.
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5: Duas e um. 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

0: Olá, boa tarde. Este é o Acaerte Agora. Vamos à previsão do tempo para a sequência desta quinta-feira em Santa Catarina com a meteorologista da Acaerte, Daniele Lima.
1: Boa tarde. A quinta-feira segue de tempo firme e ensolarado em Santa Catarina. Já na sexta-feira o tempo fica instável. Pela manhã, há chance de chuva no Grande Oeste e áreas de divisa com o Rio Grande do Sul. As demais regiões seguem com sol entre algumas nuvens. Mas, a partir da tarde, as condições para chuva se espalham por todo o estado, com risco de temporais isolados, principalmente no Grande Oeste, durante a noite. As temperaturas mínimas variam de 8 a 12 graus nos planaltos e de 10 a 15 nas demais regiões. À tarde, as máximas na sexta ficam entre 14 e 20 graus, chegando aos 22 no extremo oeste e litoral norte. O sábado continua com chance de chuva e domingo começa a melhorar. Até o momento são essas previsões. Até a próxima.
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6: 2:18.

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0: UDESC FM informa. A Secretaria Municipal de Saúde de Lages abriu o processo de formação de candidatos para eleição da Comissão de Ética de Enfermagem, conforme a resolução do Conselho e normas do Conselho Regional de Santa Catarina. As inscrições para a candidatura ocorrerão de 29 de junho a 17 de julho de 2026, podendo ser realizadas presencialmente na DIPROS ou por e-mail. A votação será presencial nos dias 17, 18 e 19 de agosto, garantindo sigilo e transparência. A comissão será composta por 5 membros efetivos, 3 enfermeiros ou obstetrizes e 2 técnicos ou auxiliares de enfermagem, eleitos pelos profissionais da categoria. As CES atuam como representantes dos conselhos regionais de enfermagem das instituições de saúde, desenvolvendo ações educativas, consultivas, de orientação e fiscalização ética, contribuindo para a qualidade da assistência prestada à população. O edital completo com requisitos, documentação e cronograma está disponível no site da Secretaria Municipal de Saúde de Lages. Informou Carla Wolff para o UDESC FM Lages, 106.9, sua rádio educativa.
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3: Duas e 43.

FM Lages informa. A Conecta Talentos divulga novas oportunidades de emprego para Lages e região. As vagas desta semana são para consultor comercial na CDL de Lages. A remuneração é de R$3.000, mais premiação por vendas. A carga horária é de segunda a sexta-feira em horário comercial. Vaga para motorista de carreta. O salário fixo é de R$2.470, com diária de R$75.90 por dia rodado. Prêmio de assiduidade, remuneração variável de até R$1.500 por mês e benefícios. O trabalho é realizado em escalas de viagem. Vaga para supervisor de refrigeração. A remuneração é a partir de R$9.000, mais benefícios a combinar. Horário é de segunda a sexta-feira. Vaga de estágio e implantação de sistemas. A bolsa é de R$800, mais R$200 de vale alimentação, participação anual nos lucros e plano de carreira. A carga horária é de 6 horas diárias de segunda a sexta-feira. Vaga para SDR, ou profissional de pré-vendas em home office. Remuneração a combinar com auxílio home office e comissão. Horário de segunda a sexta-feira. Vaga para desenhista detalhista. A remuneração é de R$5.000, negociável mais benefícios. O horário é de segunda a sexta-feira, das 8 da manhã e 6 da tarde, com intervalo para almoço. Vaga para assistente de marketing. A remuneração é de R$1.950, mais vale transporte, vale alimentação de R$200 e plano de saúde após o período de experiência. Horário é de segunda a sexta-feira, das 8 da manhã ao meio-dia e da 1 às 5h30 da tarde. Vaga para agente de atendimento. A remuneração é de R$2.000 durante os 90 dias de experiência e de R$2.500 após a efetivação, além de curso de inglês e espanhol sem custo. Horário é de segunda a sexta-feira, da 1 às 5 da tarde e das 6 da tarde às 10 da noite. Aos sábados, o expediente é das 8h30 da manhã às 11h30. Vagas para recepcionista, digitador e telefonista em clínica médica. A remuneração é de R$2.106, mais 20% de insalubridade e cartão benefício de R$500 após 90 dias. O horário é de segunda a sexta-feira, das 7 da manhã às 7 da noite, com intervalo para almoço. Vaga para vendedor de acessórios no ramo automotivo. A remuneração é de R$2.000, mais comissão e plano de saúde. O horário é de segunda a sexta-feira, das 8h25 da manhã ao meio-dia e da 1h25 às 6 da tarde. Aos sábados, das 8h30 ao meio-dia. Vaga para assistente de marketing, com jornadas de 4 horas diárias. A remuneração é de R$1.800, mais vale refeição após 6 meses. O horário é de segunda a sexta-feira, das 8 da manhã ao meio-dia. Vaga para atendente de farmácia. A remuneração é de R$2.110. O horário é de segunda a sexta-feira, das 8 da manhã ao meio-dia e das 2 às 6 da tarde. Aos sábados, das 8 da manhã ao meio-dia. Vaga para caixa de loja. A remuneração é de R$2.022, mais R$203 de quebra de caixa. Vale alimentação de R$250 e remuneração variável. Horário é de segunda a sexta-feira, em horário comercial e aos sábados até o meio-dia. Vaga para Customer Success. A remuneração é de R$1.800, mas vale alimentação de R$500 após 3 meses. O horário é de segunda a sexta-feira, das 8 da manhã ao meio-dia e da 1h30 da tarde às 6h18 da tarde. E para você, nosso ouvinte que ficou interessado em alguma vaga e quer saber mais informações, envie seu currículo com o nome da vaga pelo site vagas.conectatalentos.com/vaga/lista/início. vagas.conectatalentos.com/vaga/lista/início. Informou Clóris Luiza para o Desk FM Lages 106.9, a sua rádio educativa.

0: o Desk FM Lages informa. A Fest Consultoria está com vagas de emprego e estágio abertas em Lages e também em Caxias do Sul. As vagas desta semana são para atendente de cafeteria. É necessário ter experiência de pelo menos um ano com atendimento ao público. O salário inicial é de R$ 1.800, mais vale transporte. Vaga para confeiteira. A empresa busca profissionais com experiência mínima de um ano na função e conhecimento em confeitaria. O salário inicial é de R$ 1.900, além de vale transporte. Vaga para estágio em educação física. Podem participar estudantes do curso de bacharelado que tenham experiência prática com musculação. O estágio é remunerado. Vaga para agente de crédito em Lages e Caxias do Sul. É necessário ter experiência na área de crédito financeira ou comercial, além de CNH, veículo próprio e disponibilidade para viagens. A empresa oferece remuneração, vale alimentação, plano de saúde, incentivo educacional, day off e outros benefícios. Os interessados devem enviar o currículo com o nome da vaga para o e-mail affectionconsultoria@gmail.com, affectionconsultoria@gmail.com, ou entrar em contato pelo WhatsApp 499-9944-4651, 499-9944-4651. Informou Flores Luiza para o Desk FM Lages 106.9, sua rádio educativa.
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4: 3:03. 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
1: Representantes da UDESC estão em Moçambique para uma missão oficial. O objetivo é desenvolver atividades de cooperação acadêmica, científica, inovação e desenvolvimento tecnológico. A programação inclui reuniões, visitas técnicas e um seminário internacional promovido em parceria com o Instituto Superior Politécnico de Kisiko. A missão visa fortalecer a internacionalização da universidade e ampliar oportunidades de colaboração entre Brasil e África. Pesquisadores do Grupo de Fruticultura da UDESC Lages estão participando de um treinamento técnico e científico na Itália, voltado para o melhoramento genético do morango. A atividade amplia as pesquisas sobre novos genótipos e cultivares e novas técnicas de manejo do morangueiro. A atividade faz parte de uma parceria entre a UDESC Lages e o Centro de Pesquisa em Olivicultura, Fruticultura e Citricultura em Forlì, no norte da Itália. A parceria entre as duas instituições existe desde 2012, por meio de um convênio internacional. Desde então, foram introduzidas novas variedades de morangueiro no Brasil, criando o programa de melhoramento genético do morangueiro da UDESC Lages. Tatiane Rosa para o Giro de Notícias UDESC.
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5: Três e 16.

Agenda Cultural, UDESC FM Lages. Sexta-feira, 10 de julho, abrimos nossa programação no Teatro Marajoara com o espetáculo Rock Concert, com o violinista Luciano Reis, acompanhado por banda e quarteto de cordas, traz clássicos de Queen, Metallica e Beatles, em versões sinfônicas imperdíveis. Sábado, 11 de julho. O sábado começa movimentado no mercado público a partir das 10 horas com o lançamento do 12º Encontro de Veículos Antigos e Clássicos, expondo verdadeiras relíquias sobre rodas em um evento para toda a família. No mesmo local, das 10 horas às 17 horas, acontece

Pela Orquestra Sinfônica de Lages, com coral e solistas. Domingo, 12 de julho. O domingo começa com muito amor e solidariedade. Às 14h30, o Lages Shopping Center promove mais uma feira de adoção. O momento perfeito para encontrar um amigo de quatro patas e aquecer o coração neste inverno. Na sequência da nossa programação cultural, a Praça do Céu continua como palco da Mostra de Teatro da Escola de Artes. Neste segundo dia, serão apresentados 12 enquetes teatrais divididas em duas sessões especiais, às 15 horas e às 17 horas, encerrando as atividades do primeiro trimestre de forma marcante e com entrada gratuita. Eu sou Carla Wolff e é um prazer estar com você aqui na 106.9, a sua rádio educativa. Fique com a gente e acompanhe tudo o que acontece na cultura e região. 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
3: 3:34. 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

0: UDESC FM Lages informa. Estudantes, professores e técnicos da UDESC podem participar da elaboração de um código de conduta para a comunidade acadêmica. A universidade disponibilizou uma pesquisa online para que a comunidade indique os temas considerados mais importantes para a inclusão no documento. O formulário é anônimo, leva cerca de 5 minutos para ser respondido e estará disponível até o dia 22 de julho. A proposta é que o código de conduta considere as diferentes realidades do campus da UDESC em todo o estado. A elaboração do documento atende à legislação estadual sobre integridade e boas práticas na administração pública. O trabalho é conduzido por um grupo formado por representantes de setores da universidade, sindicatos e estudantes. Mais informações podem ser obtidas pelo e-mail cdh.reitoria@udesc.br. cdh.reitoria@udesc.br. Informou Clóris Luiza para o UDESC FM Lages 106.9, a sua rádio educativa.
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3: Três e 48.

0: Desk FM Lages informa. Importantes patrimônios históricos de Lages avançam em processo de restauro, elaboração de projetos e revitalização. Diversos imóveis tradicionais que marcam a formação da cidade passam por diferentes etapas de intervenção, todas com o acompanhamento da Fundação Cultural de Lages, do Conselho Municipal do Patrimônio Cultural e da Fundação Catarinense de Cultura. Entre os destaques estão as obras de restauro no Conventinho Franciscano, um exemplar de arquitetura neogótica, construído a partir de 1915, e no Casarão Histórico de 1920, e um na Rua Correia Pinto, que pertenceu ao Dr. César Sartori. No centro, o prédio do antigo Hotel Sul América também está em fase de projeto para revitalização. Além disso, a sede histórica da Prefeitura avançou para a etapa da elaboração dos projetos estruturais, elétricos e hidrossanitários, que vão dar base para a futura execução da obra. O cronograma de melhorias inclui ainda reformas internas e externas na Biblioteca Pública Municipal Carlos Dorval de Macedo, para garantir mais acessibilidade e segurança. Por fim, a conhecida Igreja do Antídio, na Avenida Marechal Floriano, tornou-se oficialmente o mais novo patrimônio tombado do município, informou Juliana Purralli para o Desk FM Lages 106.9, sua rádio educativa.
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3: Quatro e cinco. 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

0: O Desk FM Lages informa. Acontece neste sábado, 11 de julho, o lançamento do 12º Encontro de Veículos Antigos e Clássicos. A programação será realizada no Mercado Público Municipal Oswaldo Uncini, no centro, das 10 da manhã às 10 da noite. O público poderá conferir uma exposição de veículos antigos das décadas de 50 e 90, como Fusca, Brasília, Chevette, Corcel, Curoviles, Carmanguia, motocicletas e bicicletas. A entrada é gratuita e será permitido fotografar os veículos. O lançamento também terá feiras tramas com artesanato, decoração, brechó e produtos de empreendedores locais, das 10 da manhã às 5 da tarde. A programação musical começa às 2:30 da tarde com Vilma Xavier Du e segue às 8 da noite com a banda Viva Rock. Durante o evento, o Mercado Público transmitirá no telão dois jogos das quartas de finais da Copa do Mundo, Noruega e Inglaterra às 6 da tarde e Argentina e Suíça às 10 da noite. O 12º Encontro de Veículos Antigos e Clássicos será realizado nos dias 1º e 2 de agosto, no Parque de Exposição Conta Dinheiro. A entrada para visitantes será gratuita, com sugestão de doação de 1 quilo de alimento não perecível. Mais de 300 expositores já estão inscritos. O evento terá exposição de veículos, mercado de pulgas, praça de alimentação, espaço para crianças e área coberta. Mais informações estão disponíveis nos perfis do Instagram: Mercado Público de Lages, Mercado Público de Lages e Veteran Car Clube Lages. Veteran Car Clube Lages. Informou Clóris Luiz para o Desk FM Lages 106.9, a sua rádio educativa.
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1: 4:20. 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
4: 4:33.

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3: 4:42. 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
1: Senado aprova a divulgação obrigatória do Ligue 180.
3: A iniciativa busca ampliar a visibilidade do canal e facilitar o acesso de mulheres em situação de violência aos serviços de orientação e denúncia.
1: Projeto que cria universidades tecnológicas em Minas e no Rio vai à sanção. Eu sou Ricardo Nakaoka e este é o Boletim Ponto Leg. O Senado aprovou uma mudança de status dos Cefetes de Minas Gerais e do Rio de Janeiro. Os dois centros tecnológicos serão transformados em universidades tecnológicas federais. A reportagem é de Alexandre Campos.
4: Os alunos atualmente matriculados nos chamados Cefetes serão transferidos automaticamente para as novas instituições, sem qualquer prejuízo quanto à continuidade dos cursos ou independentemente de adaptação. O senador Camilo Santana, do PT do Ceará, explicou que nos últimos anos, os Cefetes de Minas Gerais e do Rio de Janeiro ampliaram sua atuação no ensino superior, na pós-graduação e na pesquisa aplicada, o que representou uma mudança no perfil acadêmico compatível com o modelo de universidades tecnológicas federais.
5: Trata-se de providência que fortalece a educação superior tecnológica, amplia a capacidade institucional de ensino, pesquisa e extensão e contribui para o desenvolvimento científico, tecnológico e industrial regional do país.
4: Projeto que segue para a sanção presidencial ainda define regras de transição orçamentária, administrativa de pessoal entre as instituições que deixarão de existir e as novas universidades.
1: O Senado determinou a divulgação obrigatória do Ligue 180, que é o Disque Denúncia de Violência contra a Mulher. Repórter Pedro Pincer.
3: Pelo projeto que segue para a sanção presidencial, a divulgação do Ligue 180 pelo poder público deverá ocorrer em meios de comunicação de massa, além de locais públicos e privados de grande circulação. A iniciativa busca ampliar a visibilidade do canal e facilitar o acesso de mulheres em situação de violência ao serviço de orientação e denúncia, como destacou o senador Paulo Paim, do PT do Rio Grande do Sul.
6: Além de receber denúncias, também presta orientação sobre leis, direitos e equipamentos públicos, como a Casa Mulher Brasileira, as delegacias especializadas e a Defensoria Pública. Está disponível 24 horas por dia, todos os dias, pelo telefone 180 e pelo número do WhatsApp 61961080, além de prestar atendimento em Libras.
3: Entre janeiro e outubro de 2025, o Ligue 180 realizou mais de 877 mil atendimentos e recebeu mais de 126 mil denúncias de violência contra mulheres, com participação significativa das próprias vítimas, além de registros anônimos e de terceiros.
1: E a Comissão de Segurança Pública pode votar o projeto de lei que autoriza o porte de arma de fogo para mulheres, sob medida protetiva da Lei Maria da Penha. O repórter Bruno Lourenço tem as informações.
7: O projeto de lei altera o Estatuto do Desarmamento para garantir o direito ao porte de arma de fogo a mulheres, sob amparo de medidas protetivas da Lei Maria da Penha. O texto também reduz a idade mínima para 18 anos, tanto para aquisição quanto para o porte de arma pelas vítimas. O senador Plínio Valério, do PSDB do Amazonas, explicou que a situação vivida por mulheres ameaçadas justifica a concessão do porte.
8: A medida se justifica pelo princípio da legítima defesa e pelo direito à vida, ambos garantidos pela Constituição Federal. Em situações extremas em que a ameaça à integridade física é clara e presente, a possibilidade de portar uma arma pode funcionar como meio de defesa eficaz em um momento de emergência.
7: A Comissão de Segurança Pública pode acrescentar dispositivo para determinar que caso a mulher perca o direito de portar a arma na rua, em virtude do fim de medida protetiva, ela mantenha pelo menos a posse, a fim de preservar o investimento na aquisição da arma e munição e protegê-la em casa ou no ambiente de trabalho.
1: O programa Jovem Senador já definiu os 27 estudantes que vão participar da Semana de Vivência Legislativa em agosto, no Congresso Nacional. Uma das vagas ficou com Caleb Gomes, do Distrito Federal.
9: Assim que saiu o tema, eu já comecei a pensar em várias coisas. Eu sei que o raciocínio ele foi vindo ao longo do processo de criação da redação. Eu tentei ser o mais verdadeiro possível sobre a minha opinião.
1: A Comissão de Direitos Humanos se reuniu em audiência pública nesta quinta-feira para debater o Dia Mundial contra o Trabalho Infantil, celebrado em 12 de junho. Crianças e representantes de órgãos de fiscalização falaram sobre as ações de prevenção e o fortalecimento das políticas públicas para erradicar essa prática. Outras notícias estão disponíveis em senado.leg.br/rádio.
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1: 4:59.
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1: 5:18.
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1: 5:50.
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4: Seis e seis.

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1: 6:21.
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1: 6:37.
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1: 6:52.
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1: Professores, amanhã é o último dia para se inscrever na Prova Nacional Docente.
2: Sobre o exame, nós conversamos com o secretário executivo do Ministério da Educação, Rodolfo Cabral.
3: Ela vai ser utilizada para subsidiar os processos seletivos e concursos públicos realizados, tanto no âmbito federal, estadual e municipal, para ingresso na carreira docente da educação básica.
1: Unidades móveis flutuantes da Previdência iniciaram atendimentos na região norte.
2: 7 barcos vão prestar assistência a comunidades ribeirinhas, indígenas e quilombolas até dezembro.
1: E ainda, produtores precisam validar o cadastro ambiental rural. Carlos Oliveira.
4: Ter o cadastro ambiental rural concluído é fundamental para acessar o crédito agrícola no sistema bancário.
2: Turismo. Passageiros que enfrentarem problemas com companhias aéreas poderão registrar reclamações em plataforma digital.
1: Vamos falar também de uma pesquisa sobre viagens de brasileiros com bichinhos de estimação. Natália Koslick.
5: O mapeamento servirá de base para a criação de um manual de boas práticas do segmento.
2: A apresentação da Voz do Brasil hoje é comigo, Mariana Jungmann e Luciano Seixas.
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2: 1 milhão de pessoas já solicitaram a autoexclusão dos sites de apostas online, as chamadas bets.
1: Qualquer pessoa pode fazer o bloqueio nas plataformas de apostas de uma só vez.
2: E o próprio usuário define quanto tempo quer ficar sem apostar.
6: A plataforma centralizada de autoexclusão permite ao cidadão restringir o acesso às casas de apostas para prevenir danos financeiros e à saúde mental. O bloqueio atinge todos os sites de apostas autorizados pela Secretaria de Prêmios e Apostas do Ministério da Fazenda. Para solicitar a autoexclusão, o cidadão deve utilizar o login da plataforma gov.br. Ao preencher os dados, deve informar por quanto tempo deseja ficar autoexcluído, que pode ser de 1 a 12 meses. Se desejar, o usuário pode informar também os motivos da autoexclusão, como decisão por dificuldades financeiras ou recomendação de saúde, por exemplo. Além da autoexclusão voluntária, o ministro da Fazenda, Dario Durigan, lembra as exclusões automáticas das plataformas de apostas.
7: Houve uma vedação por cumprimento de decisão do Supremo de beneficiário de programa social, Bolsa Família, BPC, que estão proibidos de acessar essas plataformas de apostas.
6: Após a autoexclusão, as operadoras autorizadas têm até 72 horas para bloquear o acesso dos usuários aos seus sites e aplicativos. Segundo o Ministério da Fazenda, 1 milhão de pessoas já fizeram a autoexclusão desses sites. Quem nunca apostou e não tem cadastro em casas de apostas também pode solicitar a autoexclusão. Reportagem Nazi Brum.
1: A gestão da Câmara de Comércio Exterior manteve a alíquota de 12% no imposto de exportação do petróleo diante dos episódios no Estreito de Hormuz.
2: Ontem, os Estados Unidos interromperam o acordo de cessar fogo e realizaram novos ataques ao Irã.
1: De acordo com nota divulgada pelo comitê, a decisão tem como objetivo proteger o mercado interno e evitar o desabastecimento dos combustíveis no país.
2: A medida terá caráter temporário, com vigência de até 60 dias e será reavaliada após 30 dias.
1: Hoje, o ministro da Fazenda, Dario Durigan, afirmou que o governo federal seguirá tendo cautela com as medidas de subvenção dos combustíveis diante dos conflitos no Oriente Médio.
7: Eu tinha expectativa, sim, de tirar a subvenção da gasolina num prazo mais curto. O que a gente ouviu foi uma declaração do presidente dos Estados Unidos dizendo que o cessar-fogo estava encerrado e que o acordo de paz já não seria mais executado nos termos em que estava sendo planejado. O que nos acendeu um sinal de alerta, sim, para cautela em que a gente tem que adotar no acompanhamento da guerra. Então, a estratégia não muda. O objetivo do Ministério da Fazenda, com a guerra diminuindo de proporção, é retirada dos subsídios, mas eu preciso ter cautela porque os eventos novos aconteceram ontem.
2: A Receita Federal iniciou uma ação direcionada aos contribuintes com eventuais débitos em aberto.
1: A iniciativa busca manter a regularidade fiscal dos contribuintes.
8: Contribuintes classificados com o selo Sintonia a Mais começaram a receber comunicações pela Caixa Postal e pelo Domicílio Tributário Eletrônico, o DTE, com informações sobre eventual existência de débitos em aberto. A regularização é necessária para evitar a inadimplência, situação que pode resultar no cancelamento do selo. A validade da classificação é de um ano, contada a partir do primeiro dia do mês de referência. O cancelamento também pode ocorrer em situações como concessão da medida cautelar, decretação de falência ou liquidação da pessoa jurídica, manutenção de irregularidade cadastral por mais de 30 dias ou enquadramento como devedor contumaz. Reportagem Edinaldo Júnior.
2: Você sabia que eliminar o acúmulo de capim seco, galhos e folhas cria barreiras naturais para reduzir o risco de incêndios durante o período de seca?
1: E essa técnica tem um nome e uma regulamentação. É o que vamos ouvir agora na reportagem de Márcia Fernandes.
9: Atear fogo numa área para evitar queimadas. Parece contraditório, mas trata-se de uma técnica recomendada para evitar grandes incêndios florestais na época da seca. São as chamadas queimas prescritas. O fogo é colocado de forma controlada em áreas demarcadas. Com isso, é eliminado o acúmulo de capim, galhos e folhas que podem servir de combustível para incêndios. É o que explica Hudson Coimbra, analista ambiental do Instituto Chico Mendes de Conservação da Biodiversidade, ICMBio.
10: É uma ferramenta de manejo do fogo, utilizada com critérios técnicos, análises de risco, vulnerabilidades, critérios meteorológicos, topográficos, e aí a partir disso a gente também define o que é que a gente quer queimar para evitar a propagação de incêndios.
9: A Floresta Nacional de Brasília é um dos espaços que costuma ser atingido por focos de incêndios durante o período da estiagem. Por isso, recebeu nesta quinta-feira uma queima prescrita como parte das ações de prevenção a incêndios, como destacou Hudson Coimbra, do ICMBio.
10: Dentro do Distrito Federal, elas são importantes para evitar os grandes incêndios que acontecem na época da estiagem, né? Que vai se iniciar já agora.
9: A queima prescrita é executada por brigadistas que fazem um monitoramento constante da área. Pode ser implementada em parques nacionais, reservas extrativistas e unidades de conservação em geral. Reportagem Márcia Fernandes.
2: E por falar em período de estiagem, o Instituto Nacional de Meteorologia emitiu um alerta de baixa umidade do ar.
1: Uma massa de ar seco se estende do interior da região Nordeste até grande parte do Centro-Oeste, além de áreas do interior das regiões sudeste e sul do país.
2: Segundo o Instituto, a baixa umidade deve permanecer até o domingo, dia 12 de julho.
1: Durante os períodos mais secos do dia, a umidade relativa pode ficar entre 20 e 30%, níveis que exigem atenção, principalmente para crianças, idosos e pessoas com doenças respiratórias.
2: Uma ferramenta digital para pequenos produtores e cooperativas do campo que simplifica o acesso a financiamentos.
1: É o simulador de crédito do Pronaf, o Programa Nacional de Fortalecimento da Agricultura Familiar.
2: A plataforma mostra linhas e condições de crédito que combinam com o perfil do produtor.
11: Se você é produtor rural e precisa de crédito, pode contar com uma ferramenta na hora de solicitar os recursos. É o simulador de crédito do Pronaf, uma ferramenta digital desenvolvida para ajudar agricultores familiares e cooperativas a identificarem quais linhas de crédito do Pronaf eles podem usar. É preciso responder algumas perguntas sobre a situação do agricultor, como renda familiar, localidade e objetivo do financiamento. Depois, são informadas as linhas de crédito e as condições de financiamento compatíveis com seu perfil e quais as instituições financeiras que operam em sua região. Vale ressaltar que o simulador não substitui a análise realizada pelas instituições financeiras e também não garante a contratação do crédito. A ferramenta é apenas informativa e busca facilitar o acesso às informações sobre o Pronaf antes do agricultor familiar buscar uma instituição financeira. Para simular o crédito, acesse simuladorpronaf.mda.gov.br. Daniele Popov para a Voz do Brasil.
1: Produtores que vivem no campo precisam validar o CAR, Cadastro Ambiental Rural de suas propriedades.
2: O cadastro é um registro público eletrônico nacional, obrigatório para todos os imóveis rurais.
4: Você que tem uma propriedade rural e já fez a inclusão dela no Cadastro Ambiental Rural, o CAR, não se esqueça de verificar se está tudo certinho. Veja na caixa de mensagens da Central do Proprietário Possuidor do CAR se você recebeu uma notificação para resolver alguma pendência. O órgão gestor do CAR enviou recentemente mensagens para mais de 845 mil proprietários. Para 500 mil, só falta responder se concordam com as informações já analisadas. Se você estiver nesse grupo e finalizar o processo, o seu CAR vai ficar em dia com o que prevê o Código Florestal, que é a lei que cuida desse assunto. Ter o Cadastro Ambiental Rural concluído é fundamental para acessar o crédito agrícola no sistema bancário. Então, não se esqueça de olhar a caixa de mensagens da Central do Proprietário Possuidor do CAR e ver se você recebeu uma notificação para resolver alguma pendência. O Cadastro Ambiental Rural é obrigatório para todos os imóveis rurais. Quando o processo for finalizado, sua propriedade será classificada como cumpridora das regras de proteção do meio ambiente. Se você ainda não fez o cadastro da propriedade rural no CAR, vá no site car.gov.br, escolha o estado e siga o passo a passo. Depois disso, é emitido um recibo de inscrição no CAR. Com esse recibo em mãos, você consegue acessar a central do proprietário possuidor com o seu login no gov.br. É nessa central que você acompanha a situação de sua propriedade, os documentos e as análises feitas pelos técnicos. Reportagem Carlos Oliveira.
1: As inscrições para a PND, a Prova Nacional Docente, se encerram amanhã.
2: Por meio do Exame Nacional de Desempenho de Estudantes, a prova avalia os formandos em licenciaturas.
1: Mas professores já formados também podem fazer a PND, especialmente porque ela pode ser usada por governos estaduais e prefeituras como parte de seus processos seletivos para a contratação de docentes.
2: Nós conversamos com o secretário executivo do Ministério da Educação, Rodolfo Cabral, sobre a Prova Nacional Docente. Vamos ouvir. Secretário Rodolfo Cabral, muito bem-vindo à Voz do Brasil. A gente queria começar, então, explicando, né, para quem já é professor e quem está se formando agora, por que que é importante fazer a Prova Nacional Docente? Quais são os benefícios dela para esses profissionais?
12: Boa noite, Mariana, Luciano e os ouvintes da Voz do Brasil. A Prova Nacional Docente é um exame anual destinado aos professores brasileiros interessados em utilizar os seus resultados em processos seletivos da rede de ensino. Então, ela vai ser utilizada para subsidiar os processos seletivos e concursos públicos realizados tanto no âmbito federal, estadual e municipal para ingresso na carreira docente da educação básica. É uma avaliação teórica que vai atestar se os participantes têm as competências essenciais para o exercício da docência em sala de aula. Ela é feita para 21 licenciaturas diferentes. Então, a pessoa que vai fazer uma prova com a parte comum para todas as áreas, com 30 questões de formação docente e a parte discursiva, além de 50 questões específicas de cada área.
1: Secretária, ela foi criada inicialmente como um exame, né, para avaliar a formação dos formandos em licenciaturas. A ideia é medir aí o nivelamento dos cursos em todo o país e identificar possíveis defasagens de formação, é isso? O que pode ser feito a partir dessa constatação?
12: Isso, Luciana. A PND funcionou conjuntamente com o ENAD das licenciaturas, né? Sendo o ENAD somente para os formandos e a PND também para quem já se formou. Então, a ideia da PND é avaliar os formandos das licenciaturas por meio do ENAD, mas também quem se formou para garantir que esses professores possuam as competências essenciais para a docência. Então, além de avaliar as competências, né, ela vai subsidiar a formulação de políticas públicas voltadas à formação inicial e continuada dos professores. Então, a partir dos resultados do ENAD, se uma instituição ela tem resultados negativos, a gente vai abrir processos de supervisão no MEC para avaliar e melhorar a qualidade da formação dos nossos professores.
2: Agora, secretário, a prova também pode ser usada em processos seletivos, né? Como é que funciona isso? É possível que uma prefeitura, por exemplo, use os resultados da PND como um concurso?
12: Isso, é importante a gente ressaltar que, embora não seja um concurso e ela não substitua o processo seletivo da Secretaria de Educação, as secretarias elas podem usar a nota da PND como etapa de suas provas. Então, as redes de ensino, as secretarias estaduais, municipais, distrital de educação, elas fazem adesão junto ao MEC para usar a nota da PND em seus concursos e processos seletivos. Agora, para 2026, 2.031 redes de ensino fizeram adesão. Então, os resultados, e aí o professor faz essa prova da PND, e os resultados de cada exame têm validade de 3 anos, permitindo sua utilização em vários processos seletivos ao longo desse período.
1: É, secretária, a prova nacional docente ocorre quantas vezes por ano? Por exemplo, quem perder essa oportunidade terá outra ainda em 2026?
12: Essa prova é anual, né? Então, quem não participar agora poderá se inscrever para a PMD em 2027, em data ainda a ser definida. Então, quem estiver concluindo a licenciatura ou já estiver formado, é importante fazer a prova ainda esse ano. E aí ficar com essa nota disponível para os concursos públicos das redes que aderiram durante todo o período de 2026 e 2027.
2: É, porque como o senhor disse, né, a prova tem validade por 3 anos aí.
12: Isso, quem não fez agora vai ter que aguardar a próxima PND em 2027.
2: Agora, onde que os interessados podem se inscrever e quanto é que custa a taxa de inscrição, secretário?
12: Os interessados podem se inscrever no sistema PND, no site do INEP, até o dia 10 de julho. E a taxa de inscrição custa R$ 85,00.
1: E quando serão as provas e quando saem os resultados?
12: As provas serão realizadas em todo o país no dia 20 de setembro. E o resultado final será divulgado em 15 de dezembro.
2: E aí a gente lembra também que na página do INEP os interessados também podem acessar outras informações, né, secretário? Sobre pedidos excepcionais, enfim, recursos e todo o resto, qualquer outra parte que tenham interesse em saber sobre a prova.
12: Muito bem. Inclusive formação, tá? Para os conteúdos, acesso aos conteúdos da prova, quem quiser estudar, se preparar. No site do INEP tem as matrizes de referência utilizadas pelo INEP para fazer a prova. Então o professor pode utilizar esses materiais para se preparar e estudar para obter um melhor resultado.
2: Ótimo. Muito bem, nós conversamos com o secretário executivo do Ministério da Educação, Rodolfo Cabral. Secretário, muito obrigada pela sua entrevista aqui à Voz do Brasil.
12: Muito obrigado, Mariana, Luciano, um abraço aos ouvintes da Voz do Brasil.
1: Funcionando 24 horas por dia, 7 dias por semana, o Disque 100 oferece orientação em casos de violações dos direitos humanos.
2: Saiba mais com Pablo Mundim.
13: Violência física, psicológica ou sexual, abandono de pessoas idosas, trabalho infantil, racismo, discriminação contra pessoas com deficiência, população LGBTQIA+, povos indígenas, quilombolas ou qualquer outra forma de violação da dignidade humana. Seja qual for a situação, o Disque 100 é o canal para denunciar. Os canais do Ministério dos Direitos Humanos e da Cidadania registraram em 2024 mais de 657 mil denúncias de violações de direitos humanos. Mulheres, idosos e crianças formam um grupo de maior vulnerabilidade, com a maioria dos abusos ocorrendo na própria residência. Para combater qualquer tipo de violação que surgiu, o Disque 100, defende Lara Magalhães, coordenadora do Disque 100.
14: Por ser muito abrangente, sempre que a pessoa tiver dúvida se determinada situação configura ou não uma violação, a orientação é procurar o Disque 100 para que a nossa equipe preste essas orientações e tire essas dúvidas.
13: Depois do registro, o caso é enviado aos órgãos competentes para apuração e adoção das medidas de proteção, explica a coordenadora Lara Magalhães.
14: Quanto mais acessam, mais a gente consegue garantir ou ao menos proibir que essas violações perdurem.
13: O atendimento é gratuito, sigiloso e está disponível 24 horas por dia, 7 dias por semana. Reportagem Pablo Mundim.
1: Início essa semana, um atendimento no Previbar com a moradores da região norte.
2: Podem ser beneficiados moradores de comunidades ribeirinhas ou isoladas, indígenas e quilombolas.
1: Atualmente existem 7 unidades móveis flutuantes. 3 vão atender o estado do Amazonas, 3 o estado do Pará e 1 o estado de Rondônia.
2: A chefe do Serviço de Gerenciamento de Unidades Móveis Flutuantes do INSS, Karine Furtado, fala dos serviços oferecidos.
15: Os serviços oferecidos pelo Previbar são praticamente os mesmos de uma agência física do INSS. Os principais são salário maternidade rural, aposentadorias, pensão por morte e benefício de prestação continuada, o BPC, que é um benefício assistencial para idosos e pessoas com deficiência de baixa renda. Também são oferecidas perícias médicas e avaliações sociais, além de emissão de extratos, consulta de tempo de contribuição e orientação gerais.
1: Os atendimentos vão até 18 de dezembro.
2: O calendário de atendimentos está em gov.br/INSS.
1: Julho é mês de férias e muita gente aproveita o descanso para viajar com a família.
2: E muitas famílias brasileiras contam com integrantes de quatro patas.
1: Uma pesquisa sobre o turismo pet friendly quer entender as principais dificuldades enfrentadas pelos tutores e empreendimentos.
5: O professor Pedro Henrique Ambrósio Rodrigues, de Florianópolis, já perdeu as contas de quantas viagens fez. Mas, independente do roteiro, sempre pega a estrada com seus pets do lado. A que tem mais quilômetros rodados é Frida, uma bulldog francesa que chegou em sua vida há 11 anos. Depois vieram o Bartô, sem raça definida, e um Chihuahua, para se aventurarem por diversos destinos brasileiros.
16: A gente sai de Florianópolis e vai para Franca, e por duas vezes a gente foi para Minas Gerais, então passou por Ouro Preto, Trindade, Paraty, São João del Rei, Curitiba, Rio de Janeiro, Campos dos Goytacazes, tudo que tiver no meio do caminho a gente faz. As viagens são planejadas em cima do fato dos cachorros estarem conosco.
5: Uma pesquisa online pretende mapear os principais desafios do turismo pet friendly no país. Por um lado, quer entender as dificuldades enfrentadas pelos viajantes na hora de pegar a estrada. Por outro, busca conhecer os desafios de empresários do setor, como donos de hotéis e de restaurantes que recebem clientes de quatro patas. A supervisora de eventos e reservas de um hotel em Goiânia, no estado de Goiás, Kathleen Neves, menciona alguns serviços personalizados para atender esse público.
17: Hoje, os nossos serviços exclusivos são um tapete higiênico, uma manta com a nossa logo, um sachê de petisco para que ele possa se alimentar enquanto estiver conosco e saquinhos para coleta de fezes também.
5: O mapeamento servirá de base para a criação de um manual de boas práticas do segmento. O prazo para participar vai até amanhã, 10 de julho, e o formulário pode ser acessado na página do Ministério do Turismo na internet, no endereço gov.br/turismo. Reportagem Natália Koslick.
2: Um voo cancelado, bagagem danificada ou extraviada, mudança de horários pela companhia aérea.
1: O passageiro que vive essas situações tem um canal para registrar e tentar resolver a queixa.
2: É o ANAC Passageiro.
18: As viagens de avião fazem parte da rotina do empresário gaúcho Renato Correa, que a cada dia da semana está em uma cidade diferente por causa dos compromissos profissionais. Com a vida na ponte aérea, difícil não se deparar com problemas.
19: De uma forma ou outra, a gente acaba tendo problema com voo atrasado, voo cancelado, questões climáticas que acabam influenciando na nossa dinâmica e na nossa agenda diária. Problemas eu tive são vários repetitivos que são de perda de conexão por questão de atraso.
18: Passageiros que enfrentarem problemas com companhias aéreas podem registrar reclamações por meio da plataforma ANAC Passageiro. O acesso é gratuito e pode ser feito por qualquer cidadão com uma conta gov.br nível prata ou ouro. Após o registro, a manifestação é encaminhada à companhia aérea responsável, que deve responder em até 10 dias corridos. O superintendente de acompanhamento de serviços aéreos da Agência Nacional de Aviação Civil, ANAC, Adriano Miranda, destaca os tipos de registros que a plataforma tem recebido.
20: O principal problema mais reclamado são alterações ou cancelamentos pela própria empresa aérea antes da viagem, né? Então o passageiro é comunicado ali que seu voo foi alterado, que seu voo foi cancelado, né? Em segundo lugar, o atraso ou cancelamento na data da viagem, aquela situação contingencial. O terceiro ponto mais reclamado é bagagem, por exemplo, bagagem danificada, bagagem extraviada.
18: Durante o atendimento, passageiro e empresa podem trocar informações diretamente pela plataforma até a conclusão da solicitação. O usuário pode ainda consultar dados sobre o volume de reclamações, os principais assuntos registrados e o índice de atendimento das companhias aéreas. O acesso à plataforma é feito pelo site anac.gov.br ou pelo gov.br/anac, clicando em passageiro. Reportagem Graziele Bezerra.
1: Até 3 de agosto, as inscrições para a chamada Universal 2026, que vai financiar projetos de pesquisas científicas, tecnológicas e de inovação desenvolvidas por instituições brasileiras.
2: Pelo menos 30% dos recursos serão destinados a instituições de pesquisa das regiões Norte, Nordeste e Centro-Oeste.
1: O resultado final está previsto para 4 de dezembro.
2: As propostas devem ser submetidas exclusivamente pela internet por meio do formulário disponível no site carloschagas.cnpq.br.
1: E essas foram as notícias do governo federal.
2: Fique agora com as notícias do Poder Judiciário e do Congresso Nacional. Boa noite.
1: Boa noite e até amanhã.
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22: Inquérito do Banco Master. STF autoriza busca e apreensão contra Tiago Miranda.
23: STJ entende que plano de saúde deve cobrir cirurgia de feminização facial em mulheres trans.
22: Justiça determina que o SUS forneça sonda Bottom para alimentação de pacientes pediátricos em Uberlândia, Minas Gerais.
23: Boa noite, eu sou Marcela Luiza.
22: E eu sou Walter Lima.
23: Supremo Tribunal Federal autoriza busca e apreensão contra Tiago Miranda após pedido da Polícia Federal.
22: A decisão é do ministro André Mendonça, relator do inquérito sobre o Banco Master no STF. Marta Ferreira.
24: Tiago Miranda é dono de uma agência de publicidade que mantinha relação com o ex-banqueiro Daniel Vorcaro, dono do Master, e teria atuado em uma ação coordenada de influenciadores nas redes sociais para atacar a credibilidade do Banco Central. De acordo com a Polícia Federal, os ataques se deram após o Banco Central negar a compra do Master pelo Banco de Brasília e liquidar o Banco de Vorcaro. As investigações apuram ainda a atuação de possível organização criminosa dedicada à intimidação de jornalistas, ao monitoramento ilícito de pessoas ligadas a autoridades públicas, à obtenção indevida de informações sigilosas e à adoção de medidas destinadas a interferir em investigações criminais. Na decisão, Mendonça afirmou que os elementos analisados apontam que Tiago Miranda desempenhava papel central nessas iniciativas, sendo o principal responsável por realizar pesquisas e levantamentos acerca da vida privada da jornalista em questão. Ainda de acordo com as conversas analisadas, Tiago Miranda costumava informar o andamento das buscas, relatar sobre a análise de processos judiciais antigos e coordenar a mobilização de equipe dedicada a localizar informações que pudessem ser consideradas sensíveis ou comprometedoras para a jornalista.
23: Plano de saúde deve custear cirurgias em mulheres trans para dar aos traços faciais a aparência feminina.
22: Para o STJ, esses procedimentos não se enquadram nas exceções previstas na lei que regulamenta os planos de saúde. Fátima Uchoa.
25: A decisão da terceira turma do STJ manteve a determinação para que uma operadora de plano de saúde autorizasse a cirurgia de feminização facial no processo transexualizador, como reconstrução craniana e rinoplastia reparadora de uma beneficiária que já havia feito procedimento de redesignação sexual. Segundo a relatora ministra Nancy Andrighi, os procedimentos foram indicados pelo médico da paciente e não incluiriam tratamento experimental nem teriam caráter estético, sendo imprescindíveis para adequar a identidade de gênero da paciente e preservar o bem-estar psicológico dela.
23: Agente de aeroporto de Confins, em Minas Gerais, tem jornada de trabalho equiparada à de colegas da Pampulha.
22: A decisão é do Tribunal Superior do Trabalho, Marla Lacerda.
26: Uma empresa de serviços aeroportuários vai ter de pagar horas extras a uma agente de proteção do aeroporto de Confins. A trabalhadora cumpria jornada de 42 horas semanais, enquanto colegas de função no aeroporto da Pampulha, de menor movimento, trabalhavam 36 horas por semana. Para o TST, a diferenciação da jornada com a mesma remuneração diz respeito ao princípio da isonomia.
23: Justiça determina que o SUS forneça sonda Bottom para alimentação de pacientes pediátricos em Uberlândia, Minas Gerais.
22: Esse tipo de sonda é um dispositivo de silicone que fica na região do abdômen do paciente e diminui os casos de refluxo. Vanessa Pereira.
3: A ação teve início após o MPF receber reclamações de famílias que enfrentavam dificuldades para conseguir a sonda Bottom no SUS. Agora, segundo a decisão, a União tem até 6 meses para incluir o equipamento no sistema de gerenciamento do SUS. Já o governo de Minas Gerais e o município de Uberlândia devem garantir o fornecimento das sondas Bottom para os pacientes pediátricos.
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23: Uma boa noite.
22: E até amanhã.
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7: Eu sou Paula Groba.
8: E eu sou Humberto Pinheiro.
7: E estes são os destaques de hoje do Jornal do Senado, que começa agora.
8: Senado aprova MP que destina recursos das BETs à Polícia Federal.
7: Comissão aprova mais proteção a pessoas com deficiência vítimas de crimes.
8: Avança projeto que pune empresas de telemarketing por ligações indesejadas.
7: Boa noite.
8: Boa noite.
7: Parte do dinheiro arrecadado pelas casas de apostas esportivas poderá ser usado no combate ao crime organizado.
8: O Senado aprovou uma medida provisória que destina um percentual do lucro das bets ao fundo da Polícia Federal. Agora, o texto segue para sanção presidencial. Repórter Douglas Castilho.
9: Após o pagamento dos impostos devidos e dos prêmios das apostas, as operadoras das bets deverão destinar 3% do valor obtido a esse fundo. Porém, esse índice só se será devido a partir de 2028, passando por uma transição anual gradual de 1%. O senador Isalci Lucas, do PL do Distrito Federal, argumentou que o direcionamento do montante serve como um mal menor diante dos efeitos negativos das bets.
10: O ideal é que não tivesse bets, porque por mais maior percentual, não vale a pena. Realmente, o estrago com relação às bets é muito grande. Então, agora é óbvio, como existe, está regulamentado, é muito importante destinar realmente parte desse recurso para saúde, também para segurança, para todas essas áreas, exatamente, porque qualquer percentual não recupera o que se vai gastar com a saúde com relação a isso.
9: A verba será obrigatoriamente utilizada na modernização de equipamentos da Polícia Federal, no pagamento por horas e atividades extraordinárias e no custeio de planos de saúde da corporação. Além disso, o Ministério da Justiça e Segurança Pública poderá estender a cobertura dessas despesas médicas também para os agentes da Polícia Rodoviária Federal e da Polícia Penal Federal. O texto agora vai à sanção presidencial.
7: E avançou no Senado o projeto que autoriza a Agência Nacional do Petróleo a acessar dados fiscais de distribuidores e revendedores de combustíveis.
8: A medida visa combater a adulteração desses produtos. Repórter César Mendes.
11: O objetivo da proposta, já aprovada na Câmara dos Deputados, é melhorar a fiscalização, condicionando as concessões de atividades regulamentadas pela ANP a autorização prévia para que a agência acesse os dados fiscais das empresas do setor. Quem já possui a outorga de funcionamento terá que providenciar essa autorização para continuar atuando. Relator da matéria, o senador Dr. Irã, do Progressistas de Roraima, destacou que a medida vai facilitar a detecção de adulterações, assegurando maior integridade no mercado de combustíveis.
27: Empresas que adulteram combustíveis garantem ilicitamente a redução de seus custos de produção e passam a ter vantagem competitiva em relação às que atuam honestamente.
11: O texto determina que a ANP assuma os custos do acesso aos dados das empresas sem ônus para o fisco e seguiu para a análise da Comissão de Infraestrutura.
7: Uma subcomissão do Senado aprovou o relatório de diligência externa em Boa Vista, Roraima, em maio de 2026, que verificou a situação em que vive o povo Yanomami.
8: O documento traz um diagnóstico sobre a saúde

0: importante no combate ao garimpo ilegal para assegurar direitos das populações indígenas.
1: Capaz de consolidar os avanços obtidos com a desintrusão e fortalecer de forma duradoura as políticas públicas voltadas à proteção e à garantia dos direitos dos povos Yanomami e Yekuana.
0: A subcomissão formalizou uma série de pedidos de providências a ministérios e propôs um pacote legislativo focado no agravamento de penas para crimes ambientais em terras indígenas, adaptação de prazos processuais para áreas remotas, fortalecimento da FUNAI, integração de políticas sociais e adaptação do acesso a benefícios sociais.
2: E a Comissão de Direitos Humanos aprovou um projeto que aumenta a proteção para pessoas com deficiência vítimas de crimes. A proposta torna esse tipo de crime uma circunstância agravante, com penas maiores para quem se aproveita da vulnerabilidade da vítima.
3: Hoje, o aumento de pena previsto na legislação está ligado a agressões ocorridas em escolas. O relatório lido pelo senador Paulo Paim, do PT do Rio Grande do Sul, amplia essa proteção em casos de lesão corporal e reforça a punição também em outros locais. Agora, o projeto segue para análise da Comissão de Constituição e Justiça.
2: Ligações indesejadas de telemarketing e as cobranças feitas para quem nem é devedor podem estar com os dias contados. A Comissão de Fiscalização e Controle aprovou em decisão terminativa um projeto que obriga as empresas a identificarem claramente o número das chamadas e a respeitarem o pedido de bloqueio feito pelo consumidor.
3: O texto também cria um cadastro para evitar fraudes e ligações repetidas para pessoas que não têm relação com a dívida. Quem descumprir as regras poderá pagar multa de até R$50 mil. A proposta segue para análise da Câmara dos Deputados. O relator da proposta, senador Laércio Oliveira, do PP de Sergipe, afirmou que o objetivo é combater práticas abusivas de telemarketing sem impedir a realização de cobranças legítimas.
4: E esse projeto enfrenta um problema que é meu, que é seu, é de todo mundo, que é exatamente a perturbação de redes de telefonia que liga pra gente com ligações indesejadas, com ligações desagradáveis, oferecendo produto, buscando cobrar alguma coisa que a gente não tem nada a ver com o assunto, importunando a nossa rotina, o nosso bem-estar, o nosso conforto, e a gente precisa dar um basta nisso.
2: E a presidência da República vetou parcialmente o projeto que mudava o símbolo de acessibilidade no Brasil. Com o veto, o símbolo vai continuar sendo uma pessoa em cadeira de rodas.
3: A intenção da mudança era incluir outros tipos de deficiência. Os detalhes com o repórter Márcio Maturana.
5: O governo argumentou que mudar o símbolo já muito conhecido por uma imagem criada em 2015 pelas Nações Unidas poderia criar barreiras adicionais a quem se pretendia beneficiar e que a mudança não teve participação das organizações representativas das pessoas com deficiência. A senadora Mara Gabrilli, do PSD de São Paulo, explicou que a intenção da mudança era incluir outros tipos de deficiência.
6: É como dizer para a sociedade, a acessibilidade vai além da mobilidade. É sobre garantir mais autonomia e respeito para todas as pessoas com deficiência.
5: Outros trechos do projeto, como a ampliação dos locais obrigatórios para sinalização, foram mantidos e transformados na Lei 15.459. Agora, o veto parcial precisa ser analisado pelo Congresso Nacional, podendo ser mantido ou derrubado.
2: O programa Jovem Senador já definiu os 27 estudantes que vão participar da Semana de Vivência Legislativa em agosto no Congresso Nacional.
3: A última vaga ficou com um aluno do Distrito Federal, vencedor da etapa local, com uma redação sobre democracia nas redes sociais. Repórter Henrique Nascimento.
7: Os 27 estudantes foram selecionados para o Jovem Senador 2026, programa que permite aos alunos conhecer de perto o funcionamento do Congresso Nacional. A última vaga ficou com Caleb Gomes, do Centro de Ensino Médio de Taguatinga Norte, no Distrito Federal. O tema da redação deste ano foi Democracia nas Redes Sociais, como construir um debate saudável.
8: Assim que saiu o tema, eu já comecei a pensar em várias coisas. Eu sei que o raciocínio ele foi vindo ao longo do processo de criação da redação, eu tentei ser o mais verdadeiro possível sobre a minha opinião.
7: Durante a Semana de Vivência Legislativa, os jovens senadores vão ocupar cadeiras no plenário e nas comissões e apresentar propostas que podem virar projetos de lei. O senador Paulo Paim, do PT do Rio Grande do

0: Sul, destacou a importância da participação dos jovens.
1: Agir hoje na esperança de que as iniciativas atuais nos assegurem um futuro melhor é missão de todos nós, não importa a idade. Que ela se traduz em entusiasmo e paixão pelo trabalho legislativo.
0: Ao longo de 14 edições, o jovem senador já mobilizou mais de 2 milhões de estudantes.
2: Com edição de Paula Groba e trabalhos técnicos de Eliseu Caires, o Jornal do Senado fica por aqui. Acompanhe agora as notícias da Câmara dos Deputados. Boa noite.
3: Boa noite e até amanhã.
4: Jornal Câmara dos Deputados. Comissão da Câmara proíbe aposentadoria como punição a magistrados.
5: Plenário torna permanente incentivo fiscal para empresas de reciclagem.
4: Parlamentares defendem propostas em defesa de segmentos vulneráveis.
5: Boa noite. Projeto de Maurício do Vôlei, do PL de Minas Gerais, promete fortalecer mecanismos de combate ao abandono afetivo e material de crianças e adolescentes. O texto amplia os deveres dos pais e responsáveis quanto ao cuidado, à convivência familiar e à assistência emocional.
4: Maurício do Vôlei explica que o projeto cria medidas de proteção como acompanhamento psicossocial, mediação familiar e orientação aos responsáveis. Para ele, a iniciativa garante o desenvolvimento saudável de crianças e adolescentes.
5: O Bezotone, do PT de Goiás, é relator de proposta que obriga companhias aéreas a transportar gratuitamente equipamentos usados por pessoas com deficiência. Ele explica que o projeto determina que cadeiras de rodas, próteses e outros itens essenciais sigam preferencialmente na cabine.
4: O Bezotone aponta que, quando o transporte na cabine não for possível, os equipamentos deverão seguir no compartimento de carga, com prioridade, identificação e proteção adequada. O parlamentar alerta que a medida também prevê indenização imediata em caso de dano ou extravio.
5: Alencar Santana, do PT de São Paulo, defende a urgência de projeto que inclui a misoginia no Código Penal, criminalizando injúrias e agressões motivadas pelo preconceito contra as mulheres. Ele assinala que o parlamento precisa dar uma resposta diante do avanço dos índices de feminicídio no país.
4: Alencar Santana ressalta que a matéria já pode ser votada no plenário. Ele defende a punição rigorosa contra qualquer tipo de discriminação ou violência de gênero. O legislador acredita que a tipificação legal assegura a proteção integral e o respeito aos direitos das cidadãs brasileiras.
2: Justiça.
5: Avança na Câmara a proposta que proíbe a aposentadoria compulsória de juiz como forma de punição. A repórter Paula Bittar acompanhou a votação.
6: A Comissão de Constituição e Justiça da Câmara aprovou uma proposta que acaba com a chamada aposentadoria compulsória de membros do Poder Judiciário como forma de punição. A proposta mantém a previsão de que o ato de remoção ou de disponibilidade do magistrado por interesse público deverá ser fundado em decisão por voto da maioria absoluta do respectivo tribunal ou do Conselho Nacional de Justiça, mas acrescenta que a suspensão poderá ser de até 90 dias e a disponibilidade poderá ser de até 2 anos. Ainda de acordo com o texto, concluído o processo administrativo disciplinar, o Tribunal ou o Conselho Nacional de Justiça, quando couber a pena de perda do cargo em decisão por voto de 2/3 de seus membros, deverá representar ao Ministério Público no prazo de 30 dias para propor a ação judicial. Nesse caso, o magistrado deve ser afastado das funções com vencimentos proporcionais até o trânsito em julgado da sentença. Se a decisão for pelo arquivamento da representação ou se a ação judicial for julgada improcedente em decisão definitiva, o magistrado retorna às suas funções com o pagamento da diferença das verbas remuneratórias e a contagem do tempo de serviço para todos os fins. O Ministério Público deve se pronunciar sobre a representação no prazo de 90 dias. O relator na comissão, deputado Helder Salomão, do PT do Espírito Santo, elogiou a iniciativa da proposta.
7: A sociedade brasileira há muito reivindica o fim desse privilégio que hoje nós conhecemos como aposentadoria compulsória, que ao invés de ser um castigo, como deveria ser, ou uma punição, melhor dizendo, acaba sendo um prêmio para quem pratica ilícitos e crimes no exercício da magistratura.
6: A deputada Bia Kicis, do PL do Distrito Federal, compartilhou dessa opinião.
8: Você premiar alguém que abusou do cargo, que cometeu crimes e que é afastado, aposentado compulsoriamente com a sua remuneração integral. Isso é um tapa na cara do brasileiro.
6: A proposta que acaba com a chamada aposentadoria compulsória de membros do Poder Judiciário como forma de punição ainda precisa ser analisada por uma comissão especial que deverá ser criada para esse fim e depois segue para a apreciação do plenário, onde precisará ser votada em dois turnos. Da Rádio Câmara, de Brasília, Paula Bittar.
2: Trabalho.
4: Pastor Sargento Isidório do Avante da Bahia defende a aprovação pelo Senado do projeto que institui a escala de trabalho 5x2. Segundo ele, a medida garante mais qualidade de vida aos trabalhadores, permitindo mais convivência familiar e tempo para cuidar da saúde.
5: Pastor Sargento Isidório também cobra a aprovação da proposta que trata dos direitos dos agentes comunitários de saúde e de combate às endemias. Ele afirma que a matéria representa uma medida de justiça para a categoria, destacando a mobilização dos profissionais em defesa da pauta.
4: Júnior Amaral, do PL de Minas Gerais, critica projeto da Prefeitura de Itajubá, que cria regras locais para o transporte por aplicativo no município. O deputado afirma que a proposta gerou mobilização de trabalhadores por prever punições e exigências que podem dificultar a atividade.
5: Júnior Amaral argumenta que a Prefeitura extrapola sua competência ao tentar regulamentar pontos que seriam de responsabilidade do Legislativo Federal. O parlamentar sustenta que as regras podem afetar a renda de motoristas e entregadores que dependem dos aplicativos para trabalhar.
2: Desenvolvimento regional.
4: Hildo Rocha, do MDB do Maranhão, cobra a votação de PEC que inclui entidades municipais entre os legitimados para propor ações diretas de inconstitucionalidade. Ele argumenta que a medida corrige uma distorção ao garantir a municípios prerrogativas já asseguradas a estados e à União.
5: Hildo Rocha critica a resistência de líderes partidários à votação da proposta. O parlamentar sustenta que entidades como a Confederação Nacional de Municípios e a Frente Nacional de Prefeitos devem ter legitimidade para representar os interesses das cidades perante o STF.
4: Paulo Guedes, do PT, agradece ao governo federal pelos investimentos destinados ao norte de Minas Gerais. O congressista destaca a renovação da frota do SAMU, a destinação de recursos para hospitais e a construção de novas unidades de saúde.
5: Paulo Guedes também menciona ações voltadas aos pequenos municípios, como construção de creches, entrega de equipamentos de saúde e melhorias na infraestrutura. Segundo ele, os investimentos devem impulsionar o desenvolvimento econômico e a geração de empregos.
2: Votação.
4: A Câmara aprovou o fim da cobrança por consumo mínimo de água e esgoto. A repórter Daniela Lessa explica como deve funcionar o sistema de cobrança.
9: O plenário da Câmara dos Deputados aprovou o projeto que acaba com a cobrança de consumo mínimo nos serviços de abastecimento de água e esgoto. O projeto foi apresentado pelo deputado Carlos Jordi, do PL do Rio de Janeiro, e altera a lei do marco legal do saneamento básico. Pelo texto aprovado, a tarifa de água passará a ser formada por duas partes. A primeira será uma parcela fixa, chamada de tarifa básica, para remunerar a oferta e a manutenção do serviço. A segunda parte será uma parcela variável, calculada conforme o volume efetivamente consumido. Na prática, a proposta impede que o consumidor pague por um volume mínimo de água que não usou. A mesma lógica valerá para o esgoto sanitário. Relator da proposta, o deputado Kim Kataguiri, do Missão de São Paulo, deu exemplo de como a proposta irá funcionar na prática.
10: Que é como se você entrasse no bar e aí tivesse R$50 de consumação. O cara que consumiu paga 50, o cara que não consumiu paga 50 também. É assim que funciona hoje a tarifa de água. O que a gente quer fazer é o seguinte: bom, você que não consumiu nada, você vai pagar ali pela cadeira que você sentou, pelo garçom que te deu oi, então você vai pagar R$15. Aí o cara que consumiu vai pagar os R$15 mais aquilo que ele consumiu. Basicamente a gente está mudando a estrutura para dar mais justiça para as tarifas, principalmente para aquele consumidor que acaba pagando pelo consumo dos outros.
9: O relator disse também que o serviço de saneamento tem custos fixos importantes, como manutenção de redes e estações de tratamento. Por isso, o texto aprovado não elimina toda a cobrança fixa. Favorável ao projeto, o deputado Tarcísio Mota, do PSOL do Rio de Janeiro, defendeu também que essa tarifa básica não seja elevada, considerando que o acesso à água é um direito básico das pessoas.
11: Mas esse projeto vai no caminho correto de garantir à população que ela não continue a pagar essa tarifa mínima que ele vai pagar independente de quanto consumiu. Contudo, é preciso colocar uma trava para que a parte fixa não supere e não seja muito grande, onerando ainda mais o consumidor final, porque água é direito, água é vida, água não é mercadoria.
9: O projeto que acaba com a cobrança de consumo mínimo nos serviços de água e esgoto agora será analisado no Senado. Da Rádio Câmara de Brasília, Daniele Lessa.
12: Transportes.
5: Josivaldo JP, do União do Maranhão, apresentou projeto que obriga órgãos de trânsito a disponibilizar medidores de glicose em operações de fiscalização. Ele explica que alterações no nível de açúcar no sangue podem causar sintomas confundidos com embriaguez, levando a abordagens inadequadas.
4: Josivaldo JP ressalta que o teste só poderá ser realizado com o consentimento do condutor. Ele acrescenta que o projeto prevê treinamento para que agentes identifiquem sinais de alteração glicêmica, acionando atendimento médico quando houver risco à saúde.
12: Consumidor.
5: Caroline de Tone, do PL de Santa Catarina, apresentou o projeto que inclui os gastos com vacinas entre as despesas dedutíveis do imposto de renda da pessoa física. De acordo com a deputada, a medida amplia o benefício já concedido a outras despesas médicas.
4: Caroline de Tone argumenta que a proposta incentiva a prevenção de doenças. Ela acredita que o projeto promove justiça fiscal e contribui para a redução dos custos do poder público com tratamentos que poderiam ser evitados por meio da vacinação.
12: Saúde.
5: Comissão de Saúde aprova projeto que proíbe a venda e o uso do chumbinho no Brasil. A repórter Sofia Peçanha tem mais detalhes.
13: A Comissão de Saúde aprovou o projeto que proíbe desde a venda até a utilização do chumbinho em todo o país. A proposta altera a Lei de Crimes Ambientais, com o objetivo de proibir o uso da substância tóxica como método de controle de pragas em áreas urbanas e rurais. Pelo texto, fica proibido em todo o território nacional o porte, a venda, a fabricação e a utilização para qualquer finalidade do chumbinho. Além disso, a proposta garante a segurança da população, a proteção do meio ambiente e a preservação da vida animal, refletindo um compromisso com a saúde pública e a sustentabilidade ambiental. O projeto sugere que os poderes públicos federal, estaduais, distritais e municipais aprimorem a fiscalização e desenvolvam políticas de conscientização, como explicou o deputado Clodoaldo Magalhães, do PV de Pernambuco, relator na comissão.
14: Fortalecer também com campanhas de conscientização para que a população, a sociedade como um todo, tenha consciência dos perigos e dos riscos do envenenamento humano, animal e também da contaminação dos mananciais através desse produto que é tão nocivo à saúde humana, animal e ambiental.
13: A substância tóxica Aldicarb, conhecida popularmente como chumbinho, é extremamente tóxica e perigosa para a saúde humana. A ingestão acidental, mesmo em pequenas quantidades, pode levar a envenenamentos graves e fatais. Por isso, o deputado Marcelo Queiroz, do PSDB do Rio de Janeiro, autor do projeto, ressaltou no texto que a medida se faz necessária devido aos graves riscos que o uso indiscriminado desse produto representa para a saúde pública, o meio ambiente e os animais domésticos e selvagens. Em caso de descumprimento da lei, a proibição poderá ser de multa em, no mínimo, 5 salários mínimos, além das demais penalidades previstas em lei. Agora, o projeto que proíbe desde a venda até a utilização do chumbinho em todo o país segue para análise na Comissão de Constituição e Justiça. Da Rádio Câmara de Brasília, Sofia Peçanha.
4: Márcio Arruda, do PCdoB do Ceará, defende a regulamentação das plataformas de streaming para garantir mais proteção ao setor audiovisual. Ele afirma que a medida é necessária para fortalecer a produção nacional, ampliar a geração de empregos e valorizar a cultura brasileira.
5: O parlamentar acredita que a legislação precisa acompanhar as mudanças do mercado, hoje dominado pelos serviços de streaming. Para Inácio Arruda, a regulamentação deve assegurar regras para o setor e preservar o espaço da produção audiovisual do país.
12: Meio ambiente.
4: O plenário da Câmara aprovou um projeto que aumenta e torna permanente incentivo fiscal para empresas de reciclagem. O repórter Antônio Vital acompanhou a votação.
15: O plenário da Câmara aprovou o projeto que torna permanente e aumenta os incentivos fiscais para indústrias de reciclagem. O projeto altera uma lei de 2021 que autoriza empresas do setor tributadas com base no lucro real a abaterem 1% do imposto devido em troca de investimentos em projetos que estimulem a cadeia produtiva na reciclagem. Esse incentivo fiscal tem validade de apenas 5 anos, ou seja, termina em 2026. O projeto aprovado torna o incentivo fiscal permanente, sem prazo para acabar. Além disso, aumenta de 1% para 5% o limite de dedução do imposto de renda para as empresas do setor. O relator, deputado Arnaldo Jardim, do Cidadania de São Paulo, acatou parcialmente sugestão do PT e definiu que o incentivo fiscal é depender da previsão orçamentária. O líder do governo na Câmara, deputado Paulo Pimenta, do PT do Rio Grande do Sul, queria que o valor máximo do incentivo fosse definido anualmente pelo Poder Executivo, o que não foi aceito pelo relator. Para o relator, Arnaldo Jardim, aumentar o incentivo fiscal para as empresas de reciclagem pode estimular mais investimentos.
16: Hoje ainda nós temos a triste realidade de ter no Brasil uma coleta absolutamente, muitas vezes, desumana, e temos, por outro lado, uma grande presença ainda de lixões no nosso país. Portanto, é o que recomenda fomentar a reutilização, o tratamento e a reciclagem de resíduos sólidos, até em sintonia com o direito ao meio ambiente equilibrado.
15: Em 2024, cerca de 7 milhões de toneladas de resíduos secos foram destinados à reciclagem no Brasil, o que representa menos de 9% dos resíduos gerados, segundo a Associação Brasileira de Resíduos e Meio Ambiente. O relator defendeu o aumento do incentivo como maneira de aproximar a indústria de reciclagem dos benefícios já recebidos por outros setores da economia, como o da cultura e esporte, que permitem dedução de até 4% do imposto devido. Foi o que disse também o deputado Carlos Gomes, do Republicanos do Rio Grande do Sul, ex-catador e autor do projeto que deu origem à lei de incentivo à reciclagem.
17: Justiça e paridade, as três leis de incentivos do país, que é a Rouanet, cultura, ao esporte e agora da reciclagem, fazendo justiça a esses mais de 1 milhão de trabalhadores que todos os dias estão dentro de um galpão, colocando a mão em resíduos que quase ninguém quer triar e poderá sim ter recursos para mudar a realidade do seu trabalho, aumentar a renda, fazer a economia circular, prosperar nesse país.
15: O projeto que torna permanente e aumenta os incentivos fiscais para a indústria de reciclagem seguiu para análise do Senado. Da Rádio Câmara de Brasília, Antônio Vital.
12: Segurança Pública.
5: Sargento Faur do PL defende a ampliação do policiamento nas rodovias e divisas do Paraná para impedir a entrada de criminosos e o tráfico de drogas no estado. Ele afirma que é preciso aumentar o efetivo da Polícia Militar diante da defasagem de servidores nas ruas.
4: Para Sargento Faur, a redução dos índices de criminalidade depende da valorização salarial e de incentivos estruturais para os operadores da segurança pública. Ele propõe a construção de presídios de segurança máxima que proíbam benefícios como visitas íntimas a detentos de alta periculosidade.
5: Hélio Lopes, do PL do Rio de Janeiro, apresentou o projeto que zera o imposto de importação sobre armas de fogo adquiridas por militares, policiais e outros agentes de segurança pública. O deputado explica que a proposta vale para profissionais da ativa, aposentados e militares da reserva ou reformados.
4: Segundo Hélio Lopes, a medida facilita o acesso dos agentes a equipamentos importados mais modernos e adequados às suas atividades. O projeto mantém ainda exigências de registro, comprovação funcional, rastreabilidade e fiscalização do armamento pelos órgãos competentes.
5: Adilson Barroso é um dos autores de PEC que admite, em caráter excepcional, a redução da maioridade penal para casos de crimes hediondos e de crueldade extrema contra pessoas e animais. Ele aponta que a responsabilização depende de avaliação individualizada.
4: Para Adilson Barroso, a medida busca dar resposta mais efetiva a crimes como estupro, latrocínio, tortura e homicídio. O parlamentar garante que a PEC que mantém o respeito ao devido processo legal, a ampla defesa e a condição de pessoa em desenvolvimento.
5: Felipe Beccari, do Podemos de São Paulo, é um dos autores do projeto que cria o crime para quem organiza e transmite práticas de maus tratos a animais por meio de comunidades virtuais. A proposta também pune quem financia ou incentiva esse tipo de conteúdo na internet.
4: Felipe Beccari entende que a medida busca combater grupos que divulgam atos de crueldade contra animais, inclusive mediante pagamento. O texto texto prevê ainda penas maiores nos casos em que houver lucro com a prática ou morte do animal divulgada em redes sociais.
5: Paulinho da Força, do Solidariedade de São Paulo, é autor de projeto que aumenta a pena para furtos e roubos cometidos por criminosos que se passam por prestadores de serviço ou utilizam falsa identificação profissional.
4: O deputado explica que a pena para furto qualificado passaria a variar de 4 a 10 anos de prisão e a de roubo qualificado de 8 a 14 anos. Paulinho da Força afirma que a ideia é proteger a confiança da população em profissionais legítimos e reforçar a segurança pública.
5: Termina agora o Jornal Câmara dos Deputados, produzido pela Rádio Câmara, com trabalhos técnicos de Everson Urani e apresentação de José Carlos Andrade e Márcio Aquilissardi. Uma boa noite para você.
4: Uma ótima noite. A Voz do Brasil volta amanhã.
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1: Oito e dois.
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3: Olá, ouvintes da Rádio Senado, começando agora mais um Cena do Samba para toda a rede Senado de rádio e emissoras conveniadas. Hoje, você vai ouvir sucessos de uma cantora contemporânea, de um sambista histórico e de um grupo que ganha cada vez mais espaço no cenário do samba. Estamos falando de Carolina Soares, Ataúfo Alves e do Galo Cantor. E no segundo bloco, mais um samba enredo do Carnaval do Rio de Janeiro. Vamos ouvir agora Carolina Soares, Resposta ao Tempo. Em seguida, ela canta Tradição.
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0: Acabamos de ouvir Tradição, antes Resposta ao Tempo. As duas na voz de Carolina Soares. O Cena do Samba de hoje traz grandes nomes que marcaram a história do nosso samba. Neste bloco, você fica com sucessos da cantora Carolina Soares. A artista nascida em Santos construiu trajetória ligada ao samba contemporâneo e se destaca como cantora e compositora em rodas de samba. Carolina tem projetos autorais que dialogam com a tradição do samba paulista, além de desenvolver repertório influenciado pela MPB e pela valorização das matrizes afro-brasileiras. E o nosso abraço agora vai para você que está ouvindo o Cena do Samba pela Rádio Senado FM em Brasília, Aracaju e Belém. E em seguida no Cena do Samba, vamos ouvir mais dois entre os sucessos da trajetória de Carolina Soares. Fique agora com Aqui Pra Ele. Em seguida, Verdade Nua.
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Acabamos de ouvir Verdade Nua. Antes, Aqui Pra Ele. As duas na voz de Carolina Soares. O Cena do Samba vai agora para um breve intervalo e volta em instantes.

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3: 8:21.
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5: Voltamos com o Cena do Samba aqui pela Rádio Senado. Começamos este bloco ouvindo sucessos na voz de Ataúfo Alves, sambista que ocupa posição central na história da música brasileira, como um dos maiores compositores do samba nas décadas de 30 e 40. Ataúfo teve uma carreira marcada pela enorme produtividade musical e pela influência nas gerações de sambistas e intérpretes que vieram nos anos seguintes. Vamos ouvir agora alguns de seus sucessos. Na cadência do samba, Leva Meu Samba e Você Passa, Eu Acho Graça.

0: acabamos de ouvir Você Passa, Eu Acho Graça. Antes, Leva Meu Samba. E começamos com Na Cadência do Samba. As três, na voz de Ataúfo Alves. E o nosso abraço agora vai para você que está ouvindo o Cena do Samba pela Rádio Senado FM em Boa Vista, Campo Grande e Cuiabá. No Cena do Samba você ouve agora o quadro Nota 10.
1: 10! 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
0: O quadro Nota 10 de hoje relembra o desfile da Escola de Samba Acadêmicos de Santa Cruz no Carnaval de 1990. A agremiação falou sobre a liberdade, homenageando o semanário brasileiro O Pasquim. O desfile irreverente, comandado pelo carnavalesco José Félix, trouxe fantasias leves com os então integrantes da publicação, como Ziraldo, Jaguar, Fausto Wolf, Sérgio Cabral, desfilando logo após o carro abriá-las. Um dos destaques foi o carro da gripe, onde bonecos dos homenageados, presos numa cela, eram cercados por anões vestidos de generais. Naquele ano, o primeiro mestre-sala da escola, Alex, conquistou o cobiçado prêmio Estandarte de Ouro. Ele, a porta-bandeira Irene e a comissão de frente, coreografada por Jussara Pádua, conquistaram notas 10 dos jurados, mas não conseguiram evitar o rebaixamento da escola, que terminou a apuração no 15º lugar. Então, vamos ouvir na voz de Carlinhos de Pilares, o samba que contou o enredo Os Heróis da Resistência, da Escola de Samba Acadêmicos de Santa Cruz, para o Carnaval de 1990.

0: Acabamos de ouvir, na voz de Carlinhos de Pilares, o samba que contou o enredo Os Heróis da Resistência, da Escola de Samba Acadêmicos de Santa Cruz, no Carnaval de 1990. O Cena do Samba vai agora para mais um intervalo e volta em instantes.
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6: 8:37.
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0: Voltamos com o Cena do Samba aqui pela Rádio Senado. Este bloco começa com sucessos que marcaram a trajetória do grupo Galo Cantor. Vamos ouvir agora Vara de Família. Em seguida, Filosofia de Quintal.
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Cena do Samba, acabamos de ouvir Filosofia de Quintal. Antes, Vara de Família, sucessos do grupo Galo Cantor. Você está ouvindo no Cena do Samba de hoje, sucessos de artistas que marcaram a história do nosso ritmo preferido. E o nosso abraço deste bloco vai para você que está nos ouvindo agora pela Rádio Senado FM em Florianópolis, Fortaleza e João Pessoa. Neste bloco, estamos destacando sucessos interpretados pelo grupo Galo Cantor. O conjunto se destacou a partir dos anos 90, no cenário das rodas de samba cariocas, especialmente na Lapa. Eles sempre valorizaram o samba de terreiro, o partido alto e repertórios ligados às escolas de samba tradicionais. Formado por músicos profundamente conectados à cultura popular do Rio de Janeiro, o grupo se tornou uma referência do samba de raiz para novas gerações, posição que ocupa até hoje. E vamos fechar o programa com mais dois grandes sucessos na voz do nosso grupo homenageado deste bloco. Fique agora com o sucesso Pão que Alimenta. Em seguida, parceria com Moacir Luz, Acabou Meu Pai.

0: cena do samba, você acabou de ouvir Galo Cantou e Moacir Luz, Acabou Meu Pai. Antes, o Galo Cantou interpretou Pão que Alimenta. E este foi o Cena do Samba de hoje, com a apresentação de Thiago Medeiros, áudio João Lira e Eliseu Caires, trilhas do programa Grupo Bom Partido e Dudu Sete Cordas. Nosso WhatsApp é 61 98611 9591.
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7: Oito e 56.
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9: Pela paz, em todo mundo. É com esse hino do cólera que estamos ouvindo aí ao fundo que começa esta edição do Capítulo Rock nessa semana. Desta vez nós vamos falar somente de guerra, até para contrapor aquela edição especial de Dia dos Namorados. Eu sou o Márcio Maturana e comigo estão Celso Cavalcante.
10: Fora as guerras, sempre paz. Aqui Capítulo Rock é bandeira branca.
9: E Maurício de Sante.
11: Mas tem vários clássicos aí que pegam pesado na guerra e arrebentam aí no rock, hein?
10: Verdade. É verdade, assim como o amor, o tema da guerra também é universal, né?
11: E tem ainda o caso de uma banda da Suécia que gravou uma música sobre brasileiros enfrentando nazistas na Segunda Guerra Mundial, olha só.
9: Isso aí, Maurício, essa banda se chama Sabaton e foi conhecida por só falar de guerras históricas. Nos shows, o baterista toca em cima de uma imitação de um tanque de guerra, que pesa 2 toneladas, imagina. Em 2014, eles lançaram essa música que você falou, que se chama Smoking Snakes, que significa cobras fumantes.
11: E por sinal, uma cobra fumando é exatamente o símbolo da Força Expedicionária Brasileira na Segunda Guerra Mundial, e o lema era: a cobra vai fumar. É que em 1942 diziam que era mais fácil uma cobra fumar do que o Brasil entrar na guerra. Aí, em 1943, o Brasil mandou mais de 25 mil combatentes para a Itália e teve uma participação significativa, né?
9: Mas nessa música do Sabaton, ela conta a história de 3 soldados brasileiros que enfrentaram sozinhos um pelotão com mais de 100 soldados nazistas na Batalha de Montese, na Itália. Os nazistas deram oportunidade para eles se renderem, mas os pracinhas lutaram até acabar a munição e partiram para o corpo a corpo. Os 3 morreram, é claro. Mas os alemães ficaram impressionados e fizeram um enterro honroso com cruzes e a inscrição 3 heróis brasileiros. Essa história não foi inventada pela banda. Ela é contada desde a Segunda Guerra e os soldados realmente existiram. Eram mineiros identificados com nomes completos e pertenciam ao mesmo regimento. Mas o exército brasileiro diz que eles não morreram no mesmo combate.
10: Bom, de qualquer forma, uma história que ficou no passado, mas fica o mito aí, a lenda, né?
9: É, isso aí. Até que virou lenda, virou música de banda, né? Na Suécia.
10: É, pois é.
9: Depois do Sabaton, a gente vai ouvir os brasileiros do IRA, o Núcleo Base, e os irlandeses do Cranberries com Zombie, e a gente comenta depois. Então, começamos com Smoke and Snake. Reparem que o vocalista canta uma frase em português: cobras fumantes, eterna é sua vitória. Vê se dá pra entender.